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1: Muita luz a todos, que Deus abençoe a sua quinta-feira, a sua casa, a sua família, que Deus abençoe a todos. Muito bom dia a todos, pastor Tiago, muito bom dia.
2: Bom dia, pastor Vitor, bom dia a todos os nossos ouvintes.
1: Eu deixo à sua disposição o SOS Espiritual 218-368-008. Aceda a nossa página web www.igrejauniversal.pt e ofereça a todos uma linda faixa musical. Em seguida, retornamos.

0: Muito bem, estamos de volta. Hoje é quinta-feira. Pastor Tiago, em toda Universal acontece hoje uma reunião dedicada a solteiros, casais, famílias, a pessoas que têm visto problemas familiares crônicos na sua vida, ou quem sabe até no seu casamento, pessoas que querem ser felizes, mas não sabem como.
1: Querem ser felizes, não sabem como. E o problema é isso, o querer não é poder, a pessoa ela precisa saber o segredo para a felicidade. E a palavra de Deus, ela ensina justamente o que, que a pessoa precisa fazer para encontrar a felicidade do amor.
0: E eu, pastor Vitor, estarei ensinando você a verdadeira felicidade hoje, quinta-feira, tanto às 15 horas quanto às 19h30, no nosso Universal de Ribeira Brava, Estrada Regional 104, próximo ao Corpo de Bombeiros. Tá bem? Todos são os nossos convidados, casais, solteiros e também famílias. Tá certo? Acompanhe com atenção o depoimento da senhora Fernanda Cruz, ela que casou com uma pessoa que bebia muito e ela era agredida pelo marido. Acompanhe.
2: Nós temos aqui a senhora Fernanda Cruz. A senhora passou por lutas muito difíceis na vida?
3: Sim, seu bispo, passei por muitas lutas, sim. Quando eu era criança, nova, assim, antes de casar, eu até passei uma vida de jovem, infância boa ainda. Só que depois, mais tarde, casei e pensando que tinha uma vida feliz, ia ser feliz, pronto, como os meus pais eram, estavam bem, eram felizes e tudo, não ralharam nem nada, eu pensava assim, bem, um dia vou-me casar e vou ser igual aos meus pais. Sou bispo, foi errado. 3 meses de casamento começou um inferno na minha vida. Meu marido bebia, maltratava-me, já não havia paz naquela casa mesmo. Agressões físicas, verbais, havia miséria, havia fome, havia tudo.
2: O seu marido era viciado?
3: Meu marido era viciado, não, seu bispo. Bebia e quando bebia, agressivo, mesmo agressivo. Uma altura, ele bateu-me, os meus dentes eram partidos, os lábios, tudo. Fiquei 3 dias na cama. Nem ele mesmo perguntou, eu estava ali a fazer. Ele batia, mas no outro dia não tinha sido ele, nada. Aí depois aí, como a gente estava tão mal, disseram-me para ir uma retomante. Eu fui, subi para a partida e passando de um mês e tal, aí as coisas pioraram, foi quando me apareceu o câncer.
2: O que, que os médicos disseram para a senhora?
3: Os médicos, sim, não havia solução, portanto eu fui fazer a primeira mamografia e o médico disse ao meu marido, vá, cuide dela porque o fim dela está próximo, porque era, pronto, um câncer mesmo agressivo, por o peito, havia muito pus no peito, não entrou, não foi para dentro, saltou para fora, o pus saltava para fora, portanto eu para tapar esse pus tinha por pastos de algodão,
2: Para tentar fechar,
3: e mesmo se eu apertasse o peito, ele esguichava assim, bem longe.
2: Meu Deus, que sofrimento, cheirava muito mal.
3: Sim, cheirava mal, e eu andava a levar umas injeções, em vez de fazer uma queima, o médico passou umas injeções.
2: A senhora, os médicos chegaram a falar em quanto tempo a senhora poderia viver?
3: Um mês e tal, por aí. Eu disse, eu não queria morrer.
2: Quer dizer, os médicos disseram que dentro de um mês, um pouco mais, a senhora poderia morrer.
3: Podia morrer, sim, seu bispo. Eu ia mesmo tirar a vida, seu bispo. Um dia, eu levantei de manhã, eram umas 10 horas, e andei um bocado e fui ver o sítio onde havia de cortar o pescoço. A minha ideia era só cortar o pescoço, seu bispo. Não era tomar medicamento, não era enforcar, nem nada. Era só cortar o pescoço. Então, vim a casa, vim para além, amolei a machado, é um machadinho assim, para ele mesmo cortar o pescoço. Só que não cheguei a cortar o pescoço mesmo.
2: Nesse dia a senhora estava decidida a acabar com a vida?
3: Estava mesmo. No sítio onde as pessoas passassem e depois me vissem.
2: A senhora preparou tudo?
3: Tudinho,
2: isso.
3: Tudo. Mas aí, já digo, graças a Deus, não é? Apesar de eu dizer que Deus não existia, houve uma enteada minha que foi atrás de mim, vi-me ir com o machado. Madrinha, não é para ser bem assim, ficas ainda mais atrás de mim, fica aí, toma conta das tuas irmãs, eu já volto. E ela passou o contrário. Quando ela passou, já tinha o pescoço em cima do cepo para hurtar. Eu ia mesmo tirar a vida. Não tinha outro jeito. Então assim, acabava-se tudo, pronto. Acabava-se o sofrimento, acabava-se tudo, pronto.
2: A senhora pensava que não tinha mais jeito?
3: Sim, pensava assim, Sr. Bispo. Foi aí mesmo... Acho que foi mais aí ainda o fundo do poço, além das agressões, foi mesmo aí o fundo do poço mesmo.
2: Me diga uma coisa, doente, com o peito cheio de secreção podre, de cancro, os médicos deram um pouco mais de um mês de vida para a senhora, o marido que era muito ruim, viciado, que lhe batia, fome, miséria, quer dizer, todo esse sofrimento... Como foi que a senhora conseguiu vencer tudo isso, se a senhora não acreditava mais na existência de Deus?
3: Eu consegui vencer. Foi uma altura que me disseram que eu estava doente e já não conseguia, ia morrer, não conseguia sobreviver. E a senhora, uma senhora me disse assim, vai viver sim, apegue-se com Jesus. E eu disse, oh Deus, não há Deus nenhum, mas ainda continuo a falar com a Deus, mas não há Deus nenhum. E então a senhora disse-me assim, vá na igreja, numa direção da igreja, e eu fui.
2: Na Universal,
3: e eu fui. Ali vi que havia algo diferente, e então fui embora. E voltei, e 3 semanas, senhor bispo, depois de eu ser ungida com óleo, na palavra de Deus diz, ungi os enfermos com óleo, e serão curados. 3 semanas depois, eu fui curada.
2: Voltou ao médico que tratava,
3: sim,
2: da senhora.
3: Sim, voltei ao médico.
2: Ele examinou a senhora.
3: Sim, voltei lá.
2: E o que ele falou sobre a
3: ele
2: cura?
3: Ele disse-me assim, eu disse, não morri, seu doutor. E ele disse, pois não está aqui. Mas você não foi operada, não foi nada. E eu disse, ó doutor, eu não sei, mas ou qualquer coisa em mim. E ele disse, mas sobre o quê? Não sei, eu fui numa igreja, foi mesmo assim, eu fui numa igreja buscar Jesus.
2: Faz quanto tempo essa cura?
3: Faz 30 anos. 30 anos.
2: Então realmente ela foi curada, não é?
3: Exatamente.
2: E o restante da sua vida?
3: Olha, o restante da minha vida, hoje, graças a Deus, tudo se transformou na minha vida. Meu marido liberto do vício, nós temos na mesma fé... Tenho saúde, graças a Deus, ainda trabalho com esta idade toda, ainda trabalho todos os dias. Sou muito feliz, somos felizes. Temos uma vida abençoada, vida financeira abençoada. Temos um lar abençoado, temos umas filhas maravilhosas. Tenho tudo de Deus, tudo mesmo de Deus.
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5: O meu filho, ele nasceu muito prematuro, muito antes do tempo, 3 meses antes, né? E ficou 3 meses no hospital. Só que há mais ou menos uns 2 meses que ele estava no hospital, foi diagnosticado paralisia cerebral. Foi onde, para mim, foi o fim. A minha infância, minha adolescência também foi tranquila, graças a Deus, tive bons exemplos. Foi mesmo já adulta, aos 20 e poucos anos, que eu comecei a ir para as baladas e festas e bebidas. E foi esses os problemas que começaram na minha vida. E era onde eu achava que eu era feliz, né? E mesmo assim, hoje eu tenho certeza que era uma felicidade momentânea. Mesmo porque depois das festas, das bebedeiras, eu estava em casa sozinha, triste, e sempre faltava algo. Até quando eu vim para Portugal, já com quase 30 anos, conheci o meu marido. E foi através dele e da minha sogra que eu vim para conhecer a Igreja Universal. E desde então minha vida começou a melhorar. Eu vi a diferença, comecei a ver o que me fazia mal, né? Comecei a me afastar de algumas amizades, baladas e bebidas, no qual eu achava que era feliz e não era. Foi quando eu conheci o trabalho, vim para a Igreja Universal num momento um pouco difícil da minha vida, porque eu engravidei, né? E de surpresa, do nada, eu tive um bebê prematuro, né? E foi um momento muito difícil, porque foi meu primeiro filho, eu não tinha, né, noção. E foi mesmo uma luta, tanto para mim quanto para meu marido. O fundo do poço foi mesmo quando meu filho nasceu, porque eu não sabia o que fazer. Eu já vinha à Igreja Universal, mas eu não tinha o conhecimento que eu tenho hoje. E o meu filho, ele nasceu muito prematuro, muito antes do tempo, 3 meses antes, né? E ficou 3 meses no hospital. Só que há mais ou menos uns 2 meses que ele estava no hospital, foi diagnosticado paralisia cerebral. Foi onde, para mim, foi o fim, né? Mas com Deus, eu comecei a usar a minha fé, a fé inteligente que é universal, me ensinou, e hoje eu ultrapassei. Meu filho tem paralisia cerebral, eu tenho consciência disso, mas nada me tira que Deus vai curá-lo. No momento certo, na hora certa, Deus vai curá-lo. Logo que eu entrei na Universal, que eu conheci, né, e via falar do Espírito Santo, via os testemunhos, eu tinha vontade de conhecer a Deus como aquelas pessoas diziam, né? Então eu precisava disso. E foi num jejum de Daniel. Eu falei, eu vou buscar, porque no início, para mim, eu vi que eu precisava quando eu estava priorizando somente o meu filho. Eu priorizava muito meu filho, eu buscava muita cura do meu filho, e eu via que isso, e também a questão de perdão, algumas mágoas, me impedia de ter o Espírito Santo. E foi aí, quando teve o jejum de Daniel, eu falei, agora sim eu vou buscar como é preciso, vou buscar o que eu preciso realmente. E foi quando eu fiz o jejum de Daniel, e foi para mim, foi uma coisa inexplicável, porque nesse tempo eu consegui perdoar as pessoas que eu tinha mágoa, eu consegui tirar coisas que eram desejos da carne de mim e que hoje eu não tenho mais. Foi uma coisa inexplicável, né? Foi num domingo, né? E foi assim, para mim foi tudo, porque eu buscava muito, desde o início eu queria aquilo, eu via as pessoas falar daquele Deus e eu queria conhecer aquele Deus. Então, para mim, foi um momento inexplicável, um momento que marcou muito a minha vida e eu jamais vou esquecer, né? E sim, hoje sim, eu tenho a certeza que eu tenho o Espírito Santo, hoje eu não tenho dúvidas, mesmo porque nas minhas orações eu vinha falando com Deus e falava, Senhor, o dia que o Senhor me der a oportunidade de dar o meu testemunho, eu vou ter a certeza que o Senhor é comigo até a eternidade. O Espírito Santo para mim é minha vida, porque eu sem Espírito Santo eu não sou nada, não sou ninguém. Nada do que eu sou hoje eu poderia ser se eu não tivesse o Espírito Santo. Hoje para mim o Espírito Santo é tudo. Eu costumo falar que se eu não tivesse ido à igreja, não conhecesse a Deus, eu não sei nem se eu estaria viva hoje. Porque onde eu vivia, as pessoas que eu saía, não eram coisas boas. Então eu não sei se eu estaria aqui hoje. Então Deus sim fez muito milagre na minha vida, até milagres que eu nem sei, livramentos que Ele me deu para hoje eu estar aqui.
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0: Olha, contra fatos não existe argumentos, pastor Tiago, pessoas que obtiveram a resposta, um milagre, tanto na sua família, quanto também na sua vida amorosa, sentimental, e também o depoimento extraordinário da senhora Fernanda Cruz, que ela foi liberta, foi livre, é uma mulher completamente transformada, inclusive foi curada por meio da fé, mas a principal mudança, pastor Tiago, foi dentro dela.
1: É, mudança interior foi a principal mudança, como o senhor falou. Essa pessoa, ela precisa também ter o seu interior transformado. O Senhor Jesus falou que rios de água viva correriam do interior daqueles que são batizados com o Espírito Santo. Então, já imaginou você ter um rio de água viva correndo do seu interior? Você ser uma fonte de felicidade, você levar vida para as pessoas que estão mortas. Talvez você diga assim, pastor, nem eu tenho vida, como é que eu posso levar vida para aqueles que estão mortos? Pois é, o Espírito Santo, ele ressuscita a pessoa, faz a pessoa ter vida, não só, mas passar vida, transmitir vida para aqueles que se encontram mortos, vazios. Esse é o plano que o Espírito Santo tem para você.
0: E isso acontecerá na sua vida. Dê oportunidade, faça a sua parte, compareça hoje numa Universal próximo de si e você vai ser ajudado. Para mais informações, ligue para o SOS Espiritual 218-368-008 e ofereça a todos uma linda faixa musical. Em seguida, retornamos.

0: Muito bem, estamos de volta. Eu quero falar com todos o que sexta-feira está a acontecer em toda a Universal de Portugal, Continental, Ilhas e todo mundo. Onde é uma Universal que é o tratamento espiritual com ponto de luz branco? Pastor Tiago, inúmeras são as pessoas que não conseguem dormir, têm depressão, pânico, vontade de morrer. Pessoas que não conseguem ser felizes, até tentam, porém não conseguem. Uma trava impede essas pessoas de avançar.
1: É uma trava, e essa trava é espiritual, é um mal que se coloca no caminho da pessoa. E se esse mal não for arrancado, não adianta, a pessoa não vai conseguir avançar. Eu lembro agora daquela passagem, daquela mulher que andava encurvada. Há muitos anos ela andava naquela situação e de forma nenhuma ela conseguia se endireitar. Mas quando o Senhor Jesus expulsou o mal dela, na hora a coluna dela se endireitou. É o que acontece quando Deus arranca o mal da vida da pessoa. A vida dela se endireita. O que estava torto passa a estar direito.
0: E isso vai acontecer nessa sexta-feira na sua vida. Gratuitamente, iremos distribuir para todas as pessoas o ponto de luz branco, onde estaremos explicando para si o que você vai fazer com esse ponto de contato, onde estaremos consagrando a Deus a luz divina para que a mesma luz chegue na sua vida, como também na sua família. Pastor Tiago, nosso Universal de Câmara de Lobos.
1: Na estrada João Gonçalves Jarco, número 108, na Vila, às 7h30 da manhã, às 10, às 15 e também às 19h30.
0: Eu, Pastor Vitor, nessa mesma fé, na Universal de Ribeira Brava, estrada regional 104, próximo ali ao Corpo de Bombeiros, próximo ali à Segurança Social, 8, 10, 15, em especial às 19h30. Tá bem? Acompanhe o depoimento desse casal, o senhor Flávio e a senhora Conceição. O senhor Flávio, ele, após o divórcio, refugiou-se no álcool e nas drogas. E a senhora Conceição, devido à morte do pai, ela entrou em depressão profunda.
2: Nós temos um casal que é a senhora Conceição e o senhor Flávio. A senhora Conceição sofreu com uma depressão profunda e isso causou muito sofrimento na sua vida. Conte um pouquinho da sua história.
3: O que me levou à depressão foi a morte da minha mãe, que me levou mesmo ao fundo do poço. Porque é uma doença que eu posso dizer que é uma doença escura, que nos deixa sem alegria, que nos deixa sem paz, que nos deixa mesmo num vazio muito profundo.
2: A senhora era acompanhada por psicólogos, psiquiatras, tomava medicações, como era?
3: É assim, eu tomava medicação para dormir, calmantes antidepressivos, mas chegou um ponto que a médica, eu cheguei lá e dizia que não dormia, que eu passava as noites em claro. E a medicação que eu tomava parecia uma zumbi, eu estava ali toda dopada com aquela medicação. E chegou uma altura que eu falei com a médica e ela disse-me que não tinha mais nada para me dar mais forte, que a medicação que eu estava a tomar, que já era forte, que já não tinha nada para tomar. E eu não conseguia dormir. Era maus pensamentos, vinham os maus pensamentos, vinha tudo à cabeça. E quando a pessoa não dorme, anda cansada, anda sofrida, anda triste, anda desanimada. Em casa eu deixei de ligar à família, deixei de ligar à casa, o que me levou também a uma grande tragédia, que foi perder o meu casamento, que levou-me a um divórcio, porque foi mesmo o nosso limite, que víamos mesmo que já não havia hipótese, não havia futuro para nós. Eu pensava que acabava o amor, acabava o casamento, acabava tudo. Cheguei a pensar muitas vezes em tirar a vida, nunca tentei, porque eu lembrava-me do meu filho, que eu tinha um filho que tinha que acabar de criar, e nunca ter tentado isso, lembrava-me muitas vezes dele. Mas passou muitas vezes pela cabeça tirar a própria vida.
2: Muito bem. E o senhor Flávio, quando a esposa, a senhora Conceição, quis se separar do senhor, qual foi a sua reação?
4: A minha reação, eu não tinha a minha esposa como tinha continuadamente, e então eu decidi de nós divorciarmos. E quando eu me divorciei, foi muito duro, mas depois de eu ficar sozinho, sem a minha esposa e o meu filho, então aí é que foi o fundo do poço. Muita dor, muito choro, e então refriei-me no álcool e na droga. Estava muito bem quando estava sob efeito com o álcool e com a droga, mas depois de sair lá o efeito, ia para casa e então não conseguia dormir. E foi muito, muito duro mesmo.
2: É, senhor Flávio, senhora Conceição, foi a senhora que chegou primeiro à Universal para buscar socorro espiritual ou foi o senhor Flávio?
3: Fui eu, senhor Bispo. Eu recebi um convite do meu filho. Foi o meu filho que me convidou, porque ele na altura também tinha sido convidado por um tio, porque ele também estava com um início de depressão, também tinha vícios dos jogos. E foi convidado e foi. Ele foi no início e depois convidou-me e eu fui com ele. Comecei a ouvir o que era falado naquelas reuniões e quase logo no início eu chegava a casa e já conseguia dormir. E eu comecei a achar um bocadinho estranho, assim, ui, eu já estou a dormir, como é que é possível? Eu ouvi os testemunhos das pessoas que diziam que mudavam a vida delas e depois começaram a falar no Espírito Santo e eu comecei a ter sede daquilo. E eu, ao ouvir quer dizer assim, as pessoas recebiam o Espírito Santo e a vida modificava-se. E então, eu era assim, eu também quero ter esse Espírito Santo. Porque se Deus mudou a vida daquelas pessoas, também vai mudar a minha. E realmente a minha vida, eu posso dizer hoje que ela mudou 200%. Eu não digo 100%, mas 200%. Fui curada da depressão, não deixei a medicação. Eu costumo dizer que hoje durmo que nem um anjinho, porque não tomo medicação nenhuma para dormir. Nem para depressão, nem para nada, graças a Deus. E eu posso dizer que quando eu recebi o Espírito Santo, foi o bem mais precioso que eu recebi. Porque eu, a partir daí, comecei a ter direção para tudo na vida, em todas as áreas da minha vida.
2: Inclusive, a senhora casou-se novamente com o senhor Flávio, não é isso? Estavam divorciados, voltaram a namorar e casaram-se.
3: Sim. E voltei a casar novamente, ninguém acredita, mas foi com o mesmo marido. Ninguém acredita, porque normalmente não acontece muitas vezes isso. E eu sei que eu recuperei, e houve uma altura que ele estava a falar com o meu filho, que ele depois foi para a França, e depois passou-me o telefone e ele disse-me, um dia desse sim eu volto a pedir-te namoro. E a minha resposta foi que nunca mais me esquece até hoje. O dia da manhã, só Deus é quem sabe, que eu já estava com ele. E assim foi. E ele voltou, veio para Portugal, começámos a namorar, depois voltámos a casar e cá estamos hoje novamente, casados a segunda vez.
2: E casados a segunda vez há quanto tempo?
3: Vai fazer 9 anos.
2: E como é que está o casamento?
3: Graças a Deus, está uma bênção, Sr. Bispo. Melhor que a primeira vez. Inclusive, recuperámos também a minha vida, recuperei, neste caso, recuperámos os dois a nossa vida financeira, porque eu trabalhava por conta de outra e hoje temos a nossa própria empresa. Temos o nosso apartamento, conseguimos comprar a casa dos nossos sonhos também. Eu costumo dizer que Deus, quando faz, não faz pela metade, faz pelo completo.
2: Aqui está hoje o Sr. Flávio.
4: Sim, Sr. Bispo. Neste momento tenho a minha esposa, casei novamente, tenho a empresa, tenho o meu filho e a minha nora também está na fé. E tenho o Espírito Santo, que eu nunca estou sozinho.
2: Muito bem.
4: E estou muito feliz. Tenho uma família abençoada.
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6: Eu fui para psiquiatras, eu fui para psicólogos, ele fez hipnose. Eu fui para bruxos. Chegou um dia que eu disse, não, eu vou para o termo à vida. Tomei comprimidos para me matar, para pôr termo à vida. Porque eu não queria viver mais. Eu nasci em Moçambique, tive uma infância muito feliz, vim para Portugal com 9 e aos 17 anos casei. A partir daí fomos para o estrangeiro e até fomos felizes. Depois de termos chegado a Portugal, comecei-me a perceber que o meu marido estava a ficar muito nervoso. Uma pessoa tão depressa estava nervoso como de repente estava muito triste. E então resolvemos buscar ajuda. Eu fui para psiquiatras, eu fui para psicólogos, ele fez hipnose, eu fui para bruxos. Mas o problema dele continuava. Andei em Espanha um ano e meio a tratá-lo. E com o passar dos anos, chegou um ponto que eu deixei de conhecer quase o meu marido. Ele mudou completamente. Aquela pessoa que era unida deixou de ser unido, não dava satisfação para nada, não, muitas vezes tratava-me mal. E se lhe perguntasse alguma coisa, se saiu, ele não aceitava perguntas. Não tínhamos diálogo. Quando sentava para conversar, ele dizia, não, vai ser outra vez a mesma coisa. Não conversávamos. E isso começou-me a deixar muito triste, muito desanimada. Eu já tinha o meu café. Comecei a entrar em depressão. Cheguei ao ponto porque o que me fazia resistir era o amor e aquela união que nós tínhamos. E isso tinha acabado. Eu fui mesmo ao fundo do poço. Comecei a pensar que não valia a pena, porque eu já não tinha forças para lutar e que sozinha não ia aguentar. Começava a chorar de manhã à noite, não dormia, eu era viciada em tabaco, fumava muito. Chegou um dia que eu disse, não, eu vou para o termo à vida, porque eu tinha os meus filhos na faculdade e tudo se baseava ao meu redor e eu imaginava que não ia suportar o desabamento de tudo. Achei, eu não vou suportar isto, então vou pôr o termo à minha vida. E foi quando eu tomei comprimidos para me matar, para pôr termo à vida, porque eu não queria viver mais.

Eu acho que dormi um dia inteiro, quase 2 dias. Quando acordei, vi os meus filhos muito assustados, porque não imaginavam que a mãe fosse ter coragem de fazer uma coisa dessas. E eu disse, e o meu filho ao outro dia disse à mãe, o que é que tu fizeste? E eu disse, olha filho, eu não estou bem, eu não estou bem. E eu não sei que não

0: Olha, vi a Record e vi um testemunho. Um testemunho, e aquele testemunho chamou muito a minha atenção. Eu nem sabia que havia aqui em Paredes. Tirei o número de telefone e liguei para o número. E soube que era, havia a Igreja Universal em Paredes. Então, a primeira coisa que eu fiz ao outro dia, ainda nem estava aberto, nem sabia. Eram 8 horas da manhã, estava pegando o meu carro e fui para lá. Fui para lá, sei que ninguém me entendeu, que eu chorava muito, muito, muito, muito. Eu chorava, chorava, chorava. Só que me disseram, só me disseram assim: Deus vai estar consigo, você vai encontrar o caminho. E eu creio naquilo. Eu queria, porque eu queria uma solução, já não tinha porta onde bater e disse, eu vou estar aqui, vou seguir em frente. Comecei a fazer as correntes, nunca mais desisti daquela porta. Levei em seguida ao meu marido, começámos a andar na igreja. O meu marido, a primeira semana, nunca mais tomou comprimidos. Ele tomava comprimidos antidepressivos e calmantes. Há 18 anos que ele andava em psiquiatria. Não havia nada que eu não tivesse tentado. Nessa semana ele deixou a medicação. Eu comecei a dormir. E começou a crescer em mim a vontade de pegar novamente na minha vida. Os sonhos começaram a nascer de novo, porque eu já nem sonhava. Fui liberta do vício do tabaco, eu fumei 25 anos. Eu comecei no meu café a seguir em frente, fiz sala de jogos, eu cresci o café muito. Deus deu-me um carro, deu-me zero quilómetros, dei um carro ao meu filho, também zero quilómetros. Um dia Deus levou-me para um lugar e eu comecei a pensar em comprar apartamentos. E eu nunca tinha trabalhado com isso, nem sabia. Comprei o primeiro e sabedoria não tinha nenhuma, mas Deus foi-me orientando e foi-me capacitando. Passado 4 anos, comprei o segundo. E passado 5 anos, comprei o terceiro. Eu tenho 3 apartamentos, todos alugados, junto a uma faculdade. Tenho uma família abençoada, o meu marido está curado. Tenho uma neta maravilhosa. Deus deu-me o Espírito Santo, que é o meu bem mais precioso, que me dá paz, dá-me alegria. Mesmo vindo as tribulações e as lutas, eu tenho força para seguir em frente. Nada me faz parar. Não dependo de ninguém, a não ser do meu Deus, que está comigo a todo momento. Para onde eu for, eu sei que Ele está comigo. E é a minha salvação. Isso é o bem mais precioso que eu tenho. Eu sou uma pessoa feliz, eu sou uma pessoa alegre, eu sou uma pessoa que não tem medo de nada. Nada me assusta, não dependo de ninguém. Eu dependo do meu Deus, porque pode vir o que vier, eu sei que Ele está comigo e que eu vou conseguir ultrapassar aquele problema. Esse Deus fez maravilhas na minha vida.
1: Meu pai foi a pessoa que eu sempre mais amei. A minha vida foi sempre muito sofrida desde que eu nasci, porque eu nasci num lar em que o meu pai tinha problemas de alcoolismo. O meu pai era muito agressivo quando ele bebia, somente quando ele bebia, porque depois, quando ele não bebia, ele era a pessoa mais tranquila deste mundo. Quando o meu pai bebia, ele agredia a minha mãe, era sempre contra a minha mãe. Nós tínhamos que intervir, às vezes ele chegou a puxar de espingardas mesmo para tentar matar a minha mãe. E eu sentia que o meu pai não era mau, tanto que quando ele não bebia, ele era a minha pessoa do mundo, ele quase nem falava, nem abria a boca. Era muito tranquilo, até envergonhado, né? Passaram-se os anos e a situação, eu fui crescendo, mas a situação não mudava. Eu não entendia o porquê. Digo, mas porquê é que eu não vejo esse sofrimento, essa situação na casa das outras pessoas? E eu tenho que viver tudo isso, eu tenho que sofrer. era uma dor

0: muito grande. Doía tanto como se for, até parecia que era mesmo físico. E eu não falava para ninguém que eu tinha aquela dor, que eu tinha aquele sofrimento tão grande dentro de mim. E não sabia a quem recorrer, aonde buscar ajuda para aquela situação, né? Tanto que eu cheguei a ir também evidentes, coisas assim, né? Para tentar a solução para a situação do meu pai, para ver se a nossa vida mudava, né? Tentámos ter com a médica de família, dele tentar deixar de beber, dar algum medicamento, e ele por algum tempo também tomou, mas depois, por uns dias ele deixava. Depois ele, mesmo tomando o medicamento, ele se forçava e bebia a mesma. Tentei em todo lugar encontrar uma solução, porque eu não aguentava mais com tanto sofrimento. Quando que fui aos bruxos, onde me falavam para eu ir, eu ia, porque eu queria uma solução. Eu queria que a minha família fosse feliz, porque meu pai teve um enquiste idático, que ele quase morreu, que ele teve que fazer uma grande operação. E aí ele foi obrigado a deixar de beber. Ele melhorou um pouco e aí começou então a haver um bocado mais de tranquilidade e tudo mais. Apesar da dificuldade da doença e todo esse sofrimento por causa da doença também dele. Só que depois disso foi outro problema, maior ainda, que o meu pai, quando ele já estava melhor, as coisas estavam começando a melhorar, a nossa vida estava a não haver mais aquelas discussões e aquelas brigas, principalmente com a minha mãe, por causa do álcool. Meu pai era caçador, passando os arames frepados com a espingarda, ele tinha a espingarda engatada, a espingarda ficou engatada num daqueles aramezinhos, disparou. E ele se matou a ele mesmo. Aí, depois de tantos anos de sofrimento, quando o meu pai estava melhor, que eu podia dizer, agora eu posso ter tempo para desfrutar do meu pai bem, sem álcool, sem nenhum problema, eu fiquei sem o meu pai. E eu sempre... O meu pai foi a pessoa que eu sempre mais amei. Não aceitei a morte do meu pai, não falei para ninguém, mas eu vivia a cada dia como se fosse o dia da morte dele. E eu muitas vezes ia para a cama chorando e eu me adormentava chorando. Entretanto, quando foi a morte do meu pai, foi quando eu fui para a Suíça. Depois de um ano do meu pai ter falecido, já estando na Suíça, trabalhando lá, por acaso, uns pessoas da minha terra me apresentaram o meu marido. Foi aí que nós nos conhecemos, começámos a namorar, depois casámos, tivemos uma filha, mas depois era o problema que o meu marido ainda ficou agarrado a alguns amigos daqueles que ele tinha, e eu falei para ele, não dá mais. Eu já vim de uma família onde o sofrimento era provocado por causa do álcool. Agora, tornar a trazer isso outra vez para a minha vida, não dá. Ou tu muda, ou senão tu fica de um lado e eu vou para o outro, não dá mais. Foi quando depois surgiram as brigas. Uma vez, numa discussão que nós tivemos mais forte, ele me bateu por tudo quanto era lá. Eu fiquei toda machucada, tanto que depois eu tive que ir ao doutor. Eu lembro que eu fiquei mais ou menos 15 dias sem comer e praticamente sem beber. E aí o médico, eu tinha a minha filha pequena, e ele falou para mim, agora não dá mais. Ou tu procuras ir em Portugal, estar um pouco com os teus familiares, com a tua mãe, com a tua família, para ver se tu reages, se tu melhoras, ou senão eu vou ter que te internar numa clínica. Quando foi esse período, eu tinha feito uma carta, escrevi uma carta à minha mãe a falar: mãe, se por acaso alguma coisa me acontecer e o meu marido me matar, você não deixa, você toma conta da minha filha, não deixa ele tomar conta dela, não. Eu vim, cheguei em Lisboa, vim de táxi depois para a minha terra, e uma vizinha minha, quando vi eu sair do táxi, disse que eu parecia que tinha sido desenterrada e ela já tinha sido curada. E ela veio duas vezes até à minha porta e voltou para trás. Depois, à terceira, ela bateu na porta, ela entrou e ela disse: ó vizinha, eu lembro como se fosse hoje, você tem fé? Ainda tem fé? E eu olhei assim muito espantada para ela, mas respondi a ela: sim. Então, vizinha, acenda lá a televisão. Quando eu comecei a ver um senhor, ele parece que estava a falar como se eu conhecesse toda a minha vida. Pois no fim davam também o número de telefone e eu liguei. Era uma quarta-feira e eles me falaram: não é que a senhora poderia vir na sexta-feira às 8 da noite? E assim foi. Foi assim que eu conheci a Igreja Universal, que eu conheci o Senhor Jesus. Posso dizer que ali, pela primeira vez na minha vida, eu senti livre. Era como se eu fosse prisioneira, e era, não? Das forças do mal, né? Ali eu conheci a paz, aquele primeiro dia já. E foi assim que a nossa vida foi transformada e tivemos o nosso lar, as nossas vidas totalmente transformadas, graças a Deus. O meu marido hoje é uma outra pessoa, é compreensível, nunca mais me agrediu, nunca mais bebeu, nunca mais fumou, nunca mais saiu com os amigos. É uma pessoa totalmente transformada. A família está abençoada. Deus hoje é tudo para mim. Ele é o ar que eu respiro, Ele é a luz dos meus olhos, Ele é a saúde que eu tenho, Ele é a alegria, a paz, a tranquilidade. Tudo que é de bom só pode vir de Deus.
1: Olha, contra fatos não existe argumentos, pastor Tiago. Quando a luz entra, o mal tem que sair. Não tem jeito. A luz entrou, a negatividade, a inveja, a amarração tem que sair. E esse casal, Sra. Conceição e Sr. Flávio, eles, devido a problemas espirituais, se separaram, se divorciaram. Mas quando o mal saiu, olha que bacana, eles voltaram a casar. Mas não sozinhos, mas com a bênção da luz. A bênção de Deus.
2: A bênção de Deus quebrou aquela maldição que estava ali separando os dois. Quando as trevas saem, não tem como a pessoa ela conseguir alcançar a felicidade. Então veja que existem muitos casais que sofrem o mesmo. Casais que, quando estão juntos, sentem raiva, nojo um do outro. Mas quando estão distantes, sentem saudade, querem ver um ao outro. Quer dizer, isso é um mal espiritual que está ali, que quer separar os dois. Então, talvez esse casal foi vítima de um bruxedo, de uma maldição, e esse mal precisa ser quebrado. E sexta-feira é o dia ideal para isso.
1: É verdade, pastor Tiago, e esse mal vai ser quebrado nessa sexta-feira. Amigo, amiga, senhor, senhora, procure uma Universal próximo de si e você vai ser ajudado. Para mais informações, ligue para o SOS Espiritual 218-368-008. Pastor Tiago, nosso Universal de Câmara de Lobos.
2: Na estrada João Gonçalves Jarco, número 108, na Vila, às 7h30 da manhã, às 10, às 15 e também às 19h30.
1: Eu, pastor Vitor, nessa mesma fé, nosso Universal de Ribeira Brava, estrada regional 104, próximo ali ao Corpo de Bombeiros, ao lado do Centro de Saúde da Ribeira Brava, todos indistintamente são os meus convidados, 8, 10, 15, como também às 19h30. E numa Universal próximo de si, para mais informações, ligue para o SOS Espiritual, 218-368-008. Ficamos por aqui com a nossa participação. Que Deus abençoe a todos. Até a próxima oportunidade.
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5: 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Os Vai e Vem estão agora a tocar na sua rádio, música em português.

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0: 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Vamos agora para Vendas Novas, distrito de Évora. 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
1: São 6 horas da manhã. Vamos agora à oração do trabalhador.

Pai nosso que estás nos céus, santificado seja o teu nome. Venha o teu reino. Seja feita a tua vontade, aqui na terra como nos céus. O pão nosso de cada dia nos dai hoje. Perdoa as nossas dívidas, assim como nós perdoamos aos nossos devedores. Não nos deixes cair em tentação, mas livra-nos do mal. Pois teu é o reino, poder e glória, para sempre. Amém. Senhor Jesus, nós entramos em oração nessa manhã de quinta-feira, em favor de todos os amigos ouvintes, especialmente aqueles que vão trabalhar, especialmente aqueles que já estão prontos para sair de casa, para trabalhar, os que já foram e participam desta oração na sua viatura a conduzir, os que já chegaram no local de trabalho, abençoa eles, meu Pai. Dá força física para os trabalhadores exercerem a sua função na maestria e no seu melhor. Visite os trabalhadores que estão impossibilitados de trabalhar por causa das doenças, das enfermidades, dos problemas. Ó Deus, nós só temos a Ti. Os médicos já nos desenganaram. Ninguém pode fazer nada por nós a não ser o Senhor. Nos ajuda. Nós suplicamos a Ti. Socorro. Socorro, meu Deus. Acode aqueles que te pedem ajuda agora. Os desesperados. Os infelizes. Os que estão no fundo do poço a clamar, ajuda-nos. Eu oro junto com eles, meu Pai. Peço, por favor, olhe para nós. Socorre-nos e nos abençoa. Que este copo com água, meu Senhor Jesus, seja o santo remédio para nos livrar e nos curar, nos libertar e nos abençoar. Eu entrego e abençoo a todos os amigos ouvintes. Respire fundo. Tenha paz. Eu ofereço à Senhora, ao Senhor, minha amiga ouvinte, essa canção de fé. Cante junto. Não pense que a vida acabou. Você é um vencedor. Você nasceu para vencer. Com Cristo é vencer e vencer. Daqui a pouco nós voltamos com o nosso programa. 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
1: Olha, que o Espírito Santo venha agora visitar você e a sua família nessa manhã de quinta-feira. Você sabia, minha amiga, meu amigo, que Deus, o Todo-Poderoso, Ele não tem prazer em ver uma família desunida, em ver brigas, divisão, separação, maus tratos, abuso, violência, agressões, abandono. Essa família disfuncional, que se calhar você, não é, nasceu nela. Porque a gente não escolhe, não é, aonde a gente nasce, na família que a gente nasce. Entretanto, você pode mudar a história da sua vida buscando o Todo-Poderoso. Talvez você, desde criança, foi traumatizada e o seu futuro tem sido comprometido pelos traumas que você traz consigo do passado. Muitas famílias são disfuncionais por causa disso. E ela vai passando de geração em geração exatamente porque foi o que ela recebeu. Nós só podemos dar para os nossos filhos aquilo que nós recebemos. Por isso, minha amiga, meu amigo, talvez a senhora esteja a passar uma maldição hereditária na sua família, de vícios, de maus tratos, de violência, de miséria. Talvez você é aquela pessoa que herdou maus hábitos, vícios dos seus familiares. Mas você pode colocar um ponto final nesse sofrimento. Hoje, quinta-feira, nós temos uma reunião dedicada para a família. Essa reunião não é uma reunião comum e não é mais uma reunião. É onde nós vamos libertar a sua família, é onde nós vamos determinar que haja paz na sua casa, é onde nós vamos determinar que o seu filho, que está longe, ele seja visitado pelo poder de Deus, aonde quer que ele esteja. E você que é mãe, preste bem atenção, você terá paz no seu coração quando você pensar no seu filho, que se calhar você nem sabe onde ele anda, se calhar ele nem responde às suas ligações e nem te atende e nem manda mensagem. Mas nós vamos determinar que os seus filhos sejam guardados. Hoje, quinta-feira, nós determinamos, durante todo o dia, nas reuniões, que a sua família seja restaurada. Entretanto, às 19h30, nós temos a reunião da terapia do amor, onde nós tratamos da vida amorosa, do seu relacionamento. Inclusive, nós temos o testemunho do Oscar e da Catarina, e eles falam a respeito de como eles eram antes de conhecer o Senhor Jesus, como era a sua vida amorosa, os relacionamentos, como eles estavam. E agora você vai poder acompanhar um antes e um depois na vida desse casal, que serve de exemplo para a senhora, para o senhor, que está a passar por problemas semelhantes, não é? Você conhece pessoas que estão a passar por esses problemas? Preste atenção no testemunho deles.

0: acabei por ter um relacionamento que não deu certo. Nesse relacionamento eu dei tudo de mim. Eu sentia-me como se estivesse ali. A pessoa vinha quando queria e quando não queria era colocada de lado. Era assim na altura que eu me sentia. É como se eu não pudesse ir a lado nenhum. Eu estava ali e usada quando alguém entendesse que poderia. E depois sentia-me também que eu não poderia fazer nada. Digamos que eu não podia dar um passo para a esquerda, não podia falar com ninguém. Era assim na altura que eu me sentia. E esse relacionamento não foi para a frente. Acabamos por ter problemas e acabamos por separar-nos. E tudo isso pensando eu que estava tudo bem, não é? que eu estava bem comigo mesma, isso acabou por vir mais tarde, quando eu comecei um relacionamento com o meu marido.
1: Andei um ano, basicamente, a negar um bocadinho esse sentimento por ela. Mas depois de passado um ano, neste caso, já comecei a olhar para ela também, a aceitar aquele sentimento que estava a surgir dentro de mim por ela. Nos aproximámos, começámos também a conversar, a falar, pedi em namoro, ela aceitou, a gente começámos a namorar. Estivemos a namorar, pronto, um ano e meio, então aí decidi começar a falar com ela, a conversar com ela de casamento, sobre casar, porque já era um ano e meio de namoro, já deu para conhecermos-nos bem e ver que realmente era isto que a gente queria. E então, quando eu comecei a falar de casamento, foi quando começou a haver problemas no nosso namoro, no nosso relacionamento.
0: Eu criei ali uma barreira, era meu namorado, mas ao mesmo tempo eu criei uma barreira, tu estás aí, eu estou aqui, não me vais magoar, é como se ele me fosse, se calhar, magoar ou entristecer de alguma forma. Então eu criei aquela barreira com aquilo que eu tinha passado. Aí é que eu percebi que eu trazia uma bagagem do passado e que se eu entrasse num relacionamento, num casamento, aquilo não ia dar certo. Eu não queria casar, eu dizia que não, aí eu já começava, já tínhamos muitas discussões e quê, até que acabou por eu dizer que não gostava dele, que já não gostava dele, que queria acabar o relacionamento e pus um fim ao namoro.
1: E eu não entendia o porquê de estar, neste caso, eu sabia, pronto, do relacionamento que ela teve anterior, mas eu não estava a entender o porquê, porque durante um ano e meio deu para mostrar a ela que, pronto, eu era uma pessoa totalmente diferente e que não estava ali para brincar com os sentimentos dela. Neste caso, a gente de tanto falar nisso e haver discussão, ela decidiu terminar o namoro comigo. E estivemos, pronto, meio ano sem estar juntos, como namorados.
0: Nesse tempo que a gente teve separado, era uma das batalhas que eu tinha que vencer, porque aí reparei que, afinal, trazia uma bagagem, trazia complexos, e era uma coisa que me foi mostrada, e eu vi que tinha que mudar. E nesse meio ano, não vou dizer que foi fácil, porque não é fácil, e nesse meio ano eu fui fazendo propósitos para poder mudar. E mesmo indo fazendo eu própria, contrariando aquilo que estava a sentir. Eu recebi o Espírito Santo, foi a maior alegria da minha vida, não me esqueço nesse dia. Foi algo que não dá para explicar, não, só quem passa é que percebe definitivamente o que é receber o Espírito Santo. É uma coisa que depois no dia-a-dia, que nós não é, vamos passando por lutas, por dificuldades, o Espírito Santo vai nos ajudando, o Espírito Santo vai nos alertando. Nós não deixamos de ter lutas por causa disso. Nós temos lutas, Só que o Espírito Santo nos alerta, nos ensina, nos mostra. E isso mostrou-se quando nós voltámos a namorar. Ele voltou-me a pedir em namoro. Eu aceitei, ele pediu-me em casamento. Então aí é que foi mesmo, digamos que aí foi a prova. E aí eu disse que sim, pronto, vamos casar. Eu queria realmente estar com ele, eu queria realmente casar com ele, formar uma família. E assim fiz.

0: somos uma família feliz. Quando decidimos, vamos ter um bebê, não é? Vamos ter, decidimos.
1: Temos uma filha de 5 anos, pronto, e é a alegria da casa também. E pronto, está tudo a correr bem.
0: Todos os complexos que eu tinha no passado, de relacionamento mesmo, de problemas interiores que eu tinha, tudo foi passado. O que está no passado, está no passado. A gente lembra-se porque foi uma coisa que nós passamos. São situações da nossa vida e não dá para apagar da nossa memória. Mas o sentimento, sentimentos ruins, sentimento de complexos, tudo isso foi, é como se fosse apagado. É uma página em branco. Deus apagou. Nós, nas reuniões de família, nós lutamos pela nossa família, nós oramos sempre porque é algo importante, é algo que é uma coisa que nós devemos fazer constantemente. Mesmo nós estando bem, mesmo nós, a nossa família ser feliz, nós estarmos bem, é algo muito importante nós sempre lutarmos, nunca pararmos. Porque há sempre coisas que bem e vai, então convém nós estarmos sempre firmes com Deus e lutarmos junto de Deus. Abri o meu próprio negócio e é uma das situações que eu também, né, a gente luta, a gente faz os nossos propósitos e uma das coisas que eu reparo, né, porque eu ponho sempre Deus em primeiro lugar. Deus vai lá na frente e Deus abre as portas. Na nossa vida financeira, nós temos um carro abençoado, nós temos uma família abençoada, uma casa abençoada.
1: Agradeço a Deus por ter-te conhecido, és uma grande mulher, juntos temos prontos, feito uma vida que eu nunca imaginei ter, me completas, és uma verdadeira mulher de Deus, foi aquilo que eu exatamente tinha pedido a Deus e espero sempre, não é, que isso continue perpetuamente até a gente, pronto, chegar o dia que a gente parta deste mundo.
0: Agradeço a Deus por me ter ouvido, por me ter proporcionado um homem de Deus, de ter transformado. Agradeço a Deus pela oportunidade de termos tido uma filha. E é a maior alegria das nossas vidas. E acima de tudo, tu és a maior alegria, porque é contigo que eu casei e amo-te muito.
2: O testemunho do Sr. Oscar e da esposa é um ponto de partida para você que assiste a esse programa. Porque de que adianta você ter conhecimento de que Deus é grande, poderoso? É você mesmo que tem religião, você que tem uma igreja para frequentar, você é fiel na sua denominação, mas o seu casamento está em frangalhos, fracassos, em humilhações e vergonha. Dentro de casa, é um verdadeiro inferno. Se calhar você, quando sai de casa, põe um sorriso na cara. No trabalho, na família, ninguém se apercebe do que acontece dentro da sua casa. É uma farsa, não é? Não há felicidade, não há prazer, não há alegria. Inclusive, você está planeando o divórcio porque você já não aguenta mais nem ouvir a voz da sua esposa, nem ouvir a voz do seu marido. Só o cheiro e o perfume que você se lembra já dá em você asco. Não é? Você sente um asco quando você pensa naquela pessoa. Isso não está correto. Isto não está certo. Você não casou para ser infeliz. Pelo contrário, você planeava a felicidade, mas o seu mundo desabou. O seu mundo caiu para o chão. O seu casamento está em frangalhos. Está em pedaços. Mas você pode recuperar. Você pode mudar a sua história. O Oscar mais a esposa mudaram. Por que que você não pode? É ou não é verdade? Você vai mudar a sua história quando você focar o que é mais importante. Você. Você em Jesus e Jesus em você. O Espírito Santo, ouça, o Espírito Santo é a solução para todos os seus problemas. Hoje, na terapia do amor, nós vamos buscar o Espírito Santo. E você, solteiro, divorciado, viúvo, você que é uma pessoa que tem um casamento, um relacionamento, mas está mesmo o mal. Eu desafio você a mudar a sua história. Hoje, na Terapia do Amor.
3: Amar e ser amado é um dos principais sonhos de todos os seres humanos. Porém, a traição e o divórcio têm feito parte cada vez mais da vida dos portugueses. É no sentido de preservar os valores do casamento e da família que a Universal realiza às quintas-feiras a Terapia do Amor.
4: Os meus pais separaram-se, havia muitas infidelidades por parte do meu pai e violência doméstica. Minha mãe sofreu muito durante muitos anos. Eu fiquei muito desiludida. Muitas das vezes era eu que tinha que defender a minha mãe. Então isso o que é que fez com que eu me tornasse? Eu achava que a melhor defesa era o ataque. Então eu era uma pessoa muito agressiva na forma de falar, na forma de estar.
5: Eu conheci a Liliana, nós namorámos, tivemos um namoro normal e a partir do momento em que casámos é que começámos a ter problemas. Tínhamos um ambiente familiar bastante pesado. A Liliana era controladora, era mandona, não aceitava a minha opinião, portanto ela tinha que ter sempre razão e isso foi-nos causando alguns problemas durante o nosso casamento.
4: Eu era muito fria, eu tinha sempre que ter razão em tudo.
5: Eu ia pensar que era uma relação que não tinha futuro. Inclusive, passados uns anos, acabamos mesmo por nos separar e por ir cada um para o seu lado.
4: O pastor foi importante, aconselhou-me.
5: Eu ia à casa ver os nossos filhos e eu comecei a notar uma diferença na Liliana. Diferença mesmo na forma de agir, na forma de falar comigo, na forma do trato com os meus filhos. E eu, por perceber que havia também muitas coisas em mim que não estavam bem, decidi falar com ela, tentarmos reatar o nosso casamento e pronto, decidi ir junto com ela para a igreja.
4: Antes nós não nos entendíamos, eu queria ser sempre superior a ele. Hoje não, hoje nós caminhamos juntos, hoje nós entendemos-nos. Hoje o meu casamento não tem nada a ver com o casamento de antigamente.
3: Para si que sofre com problemas conjugais ou na sua família, venha participar numa das reuniões.
2: Nós vamos falar com o pastor Flávio, que está na Central SOS aqui na Ilha da Madeira, onde ele tem ali nomes de pessoas que nos têm ligado. Inclusive, você que assiste esse programa, você pode pegar o seu telefone agora e ligar na Central SOS. Nós temos ali pastores, esposas, homens e mulheres de Deus disponíveis para poder te atender. 218-368-008. Não é, pastor Flávio?
6: Muito bom dia, bispo. Bom dia a todos que nos acompanham neste momento. Nós estamos aqui na central de atendimento aqui na Ilha da Madeira e estamos à disposição de todas as pessoas que nos acompanham e que estão a passar por situações difíceis, que precisam de força, precisam de ajuda em oração. Várias pessoas já têm ligado e têm sido ajudadas, têm desabafado, têm recebido oração e, através desse poder da oração, têm sido ajudadas, como, por exemplo, a Érica, que nos ligou do Porto. Ela pede oração porque tem problemas financeiros, o valor da renda que ela tem é muito alto, o que faz com que não tenha quase dinheiro para comprar comida. A Rosa Simões, que nos ligou da Mercês, ela pede oração pela vida financeira das netas, a Marta e a Rita, e também pela área da saúde do seu companheiro, o Lionel Dias, que também tem problemas do coração. Já foram orientados, já receberam oração, já foram ajudados também, como também a Natália Fernandes, que nos ligou lá de Braga. Ela pede oração pelo filho, que já faltou algumas vezes à escola, e os professores não estão a aceitar a justificação. Ela pede oração para que não seja acionado o Tribunal de Menores. Estas e outras situações têm sido situações que as pessoas enfrentam e que se veem sozinhas diante delas sem saber o que fazer. Mas nada melhor do que o poder da intercessão, da oração, que faz a mão de Deus se mover em favor de todos aqueles que buscam. E você, se está a assistir neste momento, está a passar por uma situação assim também difícil, você se vê sozinho, sem saber o que fazer, você pode ligar para nós agora, nós vamos lhe ouvir, vamos lhe orientar, vamos orar por você. 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
2: Obrigado, Pastor Flávio, e também a todos os voluntários. O desafio agora é feito com você que deseja mudar a sua história de vida. Hoje, quinta-feira, teremos a Terapia do Amor. Aqui no Cenáculo do Funchal, você pode participar. Eu e a minha esposa Sandra, nós vamos te ajudar, nós vamos te orientar, nós vamos comprar o seu problema e vamos com você e vamos te orientar, juntos até o fim, para que você possa superar as suas expectativas, alcançar os seus objetivos e realizar o seu sonho de ser feliz na vida amorosa. Hoje, quinta-feira, 19h30, aqui no Cenáculo do Funchal, tá bem? Rua Doutor Brito Câmara, 32, de frente à Rotunda dos Bombeiros Sapadores do Funchal. Você encontra aqui o Cenáculo. Deus abençoe a si e a sua família nessa quinta-feira. Voltaremos amanhã nesse mesmo horário. Fique bem e até lá.
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1: Continuação de um ótimo dia, que Deus abençoe poderosamente a sua quinta-feira, hoje, dia 11 de junho. Eu tenho a certeza que esse dia será para todos os nossos amigos uma bênção. O nosso nome é Pastor Josué Miranda, estaremos juntos nos próximos minutos no programa diário, o programa Factos Impossíveis. Você vai entender que, de facto, para Deus não há casos que sejam de difícil resolução. Deus pode todas as coisas, inclusive mudar essa situação difícil na qual você se encontra. Por isso que é importante você levantar a cabeça e ficar conosco até o final do nosso programa para você entender o que precisa ser feito para mudar o rumo, para mudar a sua história. Inclusive, eu já quero começar o nosso programa da melhor maneira, que é falando, compartilhando consigo a mensagem do Pão Nosso para 365 dias. Essa mensagem que diariamente vem ao ar, que é a palavra de Deus. E de uma forma concreta, de uma forma, digamos assim, direta, nós sempre pontuamos, né, um versículo e um conselho para que você possa aplicar no seu dia. E hoje eu quero compartilhar consigo o que escrito está lá em 1 Samuel, capítulo 17, 45, quando Davi enfrenta Golias, e justamente diante de um problema, de uma situação, humanamente falando, era desigual, porque o Golias tinha muito mais força, muita mais condição, tinha muito mais estatura, era um guerreiro exímio, já Davi era um pastor de ovelhas, mas com uma fé maior do que aquele gigante. E por isso que aquele gigante caiu. E veja como que ele enfrentou o problema dele. Falou assim: eu, porém, vou contra ti em nome do Senhor dos Exércitos, o Deus dos Exércitos de Israel, a quem tu tens afrontado. Ou seja, Davi não enfrentou o seu problema na força do braço dele. Eu sei que existem muitas pessoas que me ouvem agora que estão frustradas. E frustradas exatamente porque têm lutado com a força do seu braço. Você tem tentado manter o seu relacionamento, o seu casamento na força do seu braço. Você já fez de tudo para tentar segurar o seu marido, para tentar segurar esse relacionamento. Você já se sujeitou até a coisas que você se arrepende de ter sujeitado. E a verdade é que isso não agregou, não ajudou, não melhorou em nada. Existem pessoas que têm na força do seu braço tentado construir, empreender, mas também tão pouco têm surtido efeito, têm trazido algum resultado prático. Faça o que Davi fez, enfrente essa luta com a ajuda de Deus. Recorra à sua fé, meu amigo, minha amiga, porque quando você recorre à fé, então você pode contar com a ajuda do Todo-Poderoso. Faça isso nessa quinta-feira, faça isso, e você vai ver que as coisas vão começar a avançar e esse gigante, esse problema, ele irá cair por terra. Inclusive, eu quero agora ouvir esse intervalo, acompanhar com todos vocês, porque fala exatamente dessa reunião que nós vamos ter já nesse próximo sábado, que tem a ver com isso. Quando nós trazemos Deus para a cena e através da nossa fé e do poder de Deus, aquilo que era impossível, então acontece.
2: Sábado, o jejum coletivo para vencer as castas malignas. Em certa ocasião, levaram até aos discípulos de Jesus um jovem que, além do lunático, era mudo e surdo. Aquele caso parecia ser uma causa impossível, pois nem mesmo os discípulos do Mestre conseguiram resolver. Mestre, trouxe-te o meu filho, que tem um espírito mudo. E ele espuma e range os dentes e vai definhando. E eu disse aos teus discípulos que o expulsassem, porém não conseguiram. Jesus, além de curar aquele jovem, revelou que estava por trás daquela causa impossível. Esta casta não pode sair com coisa alguma, a não ser com oração e jejum. Por trás de toda a causa impossível, existe sempre uma casta maligna, cuja única forma de vencê-la é através da força de um jejum. Sábado, o jejum coletivo para vencer as castas malignas. Traga por escrito o problema que não tem conseguido resolver e, em jejum, vamos apresentá-lo a Deus. O jejum coletivo é a última porta. Jejum das causas impossíveis.
1: Muito bem, olha, estamos aqui com a dona Lina Teles, ela que teve também uma experiência participando aos sábados no jejum coletivo.
3: Usei, foi no jejum de sábado e fui lutando sempre. Eu tive 2 anos a lutar sempre pela mesma causa. Não desisti até vencer, porque eu tinha uma dívida de 124 mil euros. Esses 124 mil euros foi contribuído por uma... Eu tinha uma fábrica de confecções e por bruxaria que fizeram, datearam dentro da loja, e tive que encerrar a loja e fiquei contribuído a essa dívida. Então aí eu lutava para pagar e nunca chegava a pagar a dívida. Era impossível.
1: Quer dizer, tudo, né, o que a senhora pôde fazer, a senhora fez. Mas era uma situação impossível. A senhora reconhece isso?
3: Sim, reconheço, porque eu pagava milhares de euros e nunca aparecia a dívida paga, nunca aparecia. Cada vez mais aumentava, porque era 72 mil euros e passou a 124 mil euros. E ia já com 18 anos. 18 anos e eu não conseguia pagar. A partir do momento que eu usei a fé nas causas impossíveis...
1: A senhora se revoltou contra essa situação?
3: Eu revoltei-me com a situação e eu não aceitei, porque...
1: Não era justo,
3: bruxaria,
1: não é?
3: A bruxaria não é de Deus e não era justo ter uma dívida que não fui eu a contribuí-la. Uhum. Então, como eu lutei nas causas impossíveis, no jejum de sábado, e consegui pagar essa dívida. Fiquei livre dessa dívida.
1: Está livre.
3: Estou livre.
1: Deus fez
3: dívida.
1: O impossível acontecer.
3: Sim, senhor.
1: Pois é, por isso que essa reunião do sábado, ela é pensada especialmente em pessoas que têm atravessado, têm enfrentado problemas de impossível resolução. E quando o problema é desse calibre, só existe um passo a ser dado. É recorrer à arma milenar, à arma que tem já séculos, que é a oração e o jejum. O próprio Senhor Jesus falou que existem casos, problemas que só são resolvidos.

0: a situação que você enfrenta, não importa qual é, sabe, a sua condição, tampouco a sua religião. Importa o seguinte: você está cansado, você não aguenta mais, você está, sabe, sem força, sem disposição para continuar na situação na qual você está. Você já gastou recursos, você já procurou em vários lugares, bateu em muitas portas, a resposta não veio, a resposta não chegou. Então, neste sábado, você vai estar conosco nessa reunião que vai ficar marcada na história da sua vida. Inclusive, eu já quero disponibilizar para todos os que nos ouvem essa linha, a central SOS Espiritual. E você pode ligar através do número 218-368-008. 218-368-008 é um número que você pode ligar agora, neste exato momento, para falar então com um dos nossos atendentes, deixar o seu pedido de ajuda, o seu pedido de orientação. Nós já temos uma equipa pronta e preparada para lhe ouvir, para lhe ajudar, para lhe orientar.
1: Telefonar a alguém é um gesto que tem se tornado tão fácil e simples que chega a ser estranho como alguém pode levar tanto tempo a ligar para a linha SOS. Nesta linha telefónica, milhares de pessoas são ajudadas. E o que isso tem a ver consigo? Tudo. Se está a passar por situações difíceis no trabalho, saúde ou até mesmo dentro de si, é ali que pode ouvir respostas às suas questões e problemas. Claro que se quiser informações sobre moradas ou outros assuntos relacionados à Igreja Universal, é através desta linha que será esclarecida. 218-368-008. Este é o número que pode e deve ligar. Na linha SOS, um telefonema faz a diferença na sua vida.
0: Muito bem, nós vamos então agora ouvir essa magnífica história da Dona Maria Conceição, ela que carrega uma história fortíssima e que ela vai compartilhar com todos, porque essa história com certeza vai agregar muito na sua vida. Vamos ouvir com muita atenção e já retornaremos para dar sequência ao nosso programa.
2: Os problemas já começaram aí logo que eu casei, porque o meu marido era muito, muito ausente, não estava presente comigo, saía muito. Passado pouco tempo do casamento, ele já começou a querer sair com amigos, não me dava aquela atenção quando casámos. Depois eu tive o meu primeiro filho, eu pensando que ia resultar, que ele se ia prender mais por causa do filho, não. Continuou na mesma, aqueles problemas. Depois tive o segundo filho, também não resultou. Ele era sempre fora, bebia, chegava à casa tarde. Sentia-me muito triste, não dormia. Deitava-me e não conseguia dormir, saía da cama, vinha para a sala, andava na casa e não conseguia dormir. Quando me deitava, tinha pesadelos, tinha muitos pesadelos, que eu tinha um peso em cima de mim, que não sabia de onde era aquele peso, nem me podia mexer, com tanto peso que eu tinha em cima de mim. Eu não conseguia descansar. E de manhã, quando me levantava cansada, e o inferno continuava. E eu dizia, eu não dormi, eu não consigo dormir. E o meu marido dizia, não dormes porque não queres. E eu ficava sempre presa com os filhos. Foram crescendo, quando eles foram já grandes, a atingir a maioridade, eles viveram aquele trauma do pai, e mesmo assim o pai sempre a beber. Sempre a beber. E depois eles eram grandes e já se debatiam com o pai, porque o pai queria impor alguma coisa com eles, mas já não tinham aquele respeito. Começavam, olha para ti, olha como tu vens para casa, estás agora a dar uma de grande e tu é que devias de nos ensinar e não ensinaste. Aquelas brigas assim. Eu, muito revoltada com aquilo, usava a minha força do braço, não é? E me enervava, gritava, batia com portas, eu não sabia lidar com aquilo, depois eram os filhos contra mim e eu contra

0: Para eles, depois o pai metia-se, eu metia-me ao meio, o pai queria bater nos filhos, eu metia-me ao meio, ainda levava eu. Era um inferno. Não era feliz com aquelas discussões, a ponto de chamar até a polícia. Foi sempre assim aquela vida, eu fugia de casa, vinha para a rua. Deixava-os em casa, vinha para a rua. Chegava a casa, eles ainda estavam naquilo que eu vivi assim anos, anos naquela situação. Eu cheguei à igreja por um convite de um filho meu, que ele me convidou para ir. Eu fui e vi que ali era a minha solução. Esse filho que me convidou também antes de ir à igreja era muito revoltado, só queria bater. Ele chegou a ponto de pegar numa faca. Ele não se dava com assim, enervava-se muito. Eu tinha uma tensão nervosa nele muito grande, que não aceitava nada. Ele trabalhava em Espanha e veio revoltado de Espanha, que lhe faltaram com o pagamento, não é? E ele saiu, veio-se embora, veio para casa, sem emprego. Passou na Igreja Universal e viu lá Centro de Ajuda. E ele, vou entrar, que aqui eu vou arranjar emprego. E entrou. Entrou, falou com o pastor e viu que aquilo era uma igreja. Falou com o pastor e ele aí começou a ir. E ele me disse, mãe, anda à igreja, tu vais ver que vais gostar, tu vais gostar, anda lá comigo. E falei com o pastor, que estava lá nessa época, e o pastor me disse, você não viu já mudanças no seu filho? E eu disse, sim, eu vi. Aquilo me chamou tanto a atenção que eu comecei a ir à igreja, comecei a ter uma sede de lá ir. O pastor me orientava e me dizia para orar com eles, para usar a minha fé, que tudo ia mudar, tudo se ia transformar. E eu fui ouvindo a palavra de Deus e aí eu vi que o problema era meu. Era meu de não saber lidar com aquela situação. Em vez de acalmar, eu fervia. Eu deixava a água botar fora. Quando eu percebi que o Espírito Santo tinha que entrar dentro de mim, eu buscava, eu orava de noite, de dia, em tudo que eu estava em casa, na igreja. Eu recebi o Espírito Santo numa quarta-feira na igreja, à noite, na busca do Espírito Santo, e eu vi a certeza, profundamente a certeza, que eu recebi o Espírito Santo. Eu senti uma alegria, uma transformação. O meu interior parece que até me saía. Eu senti o que nunca tinha. Aquela tristeza já não tinha mais. Foi uma coisa, não tem explicação. Hoje estou bem, hoje estou feliz, consigo reconciliar-me com a família, tenho boas visões para a família e eles também têm comigo. Estão muito bem, com o que me convidou para ir. Ele hoje está em Espanha outra vez, mas ele está bem, tem a sua esposa. Tenho outro filho, que é o mais novo, esse vai sempre comigo à igreja. A Igreja Universal, para mim, são três coisas. É uma escola, é uma clínica, é uma igreja, onde a gente se cura, onde a gente se liberta e ouve a palavra de Deus, que é o mais importante, é a nossa cura com a palavra dele.
1: Sete motivos para vir aos sábados. Primeiro motivo, e abençoou Deus o sétimo dia. Segundo motivo, Jesus é o Senhor do sábado. Terceiro motivo, os milagres que Jesus realizou foram no sábado. Quarto motivo, assim diz o Senhor Deus, a porta do átrio interior que dá para o Oriente estará fechada durante 6 dias, que são de trabalho. Mas no dia de sábado, ela se abrirá. Quinto motivo. Jesus disse: "Mas essa casta de demônios não se expulsa senão pela oração e pelo jejum." Sexto motivo. Jesus contrariou a tradição. Enquanto todos descansavam no sábado, ele trabalhava. Sétimo motivo. Sábado é o sétimo dia da semana. Sete é o número de Deus, pois é o número da perfeição. Venha neste sábado para o jejum coletivo.
2: Contra factos não existem argumentos, e é magnífico quando nós tomamos conhecimento de histórias como essa da Dona Maria Conceição. São histórias que, de facto, comprovam o poder de Deus, comprovam a materialização da palavra do Altíssimo. A palavra tem que se cumprir. Se Ele prometeu, se ela foi escrita, é porque Deus quer que essa palavra se cumpra na sua vida. Não que você tenha apenas conhecimento, mas para que você possa ver os frutos dessa palavra manifestos na sua casa, na sua família, no seu interior. Veja que a Dona Maria Conceição, ela alcançou uma transformação que é a mais importante, de dentro para fora. Talvez você é uma pessoa sem paz, sem alento, sem força, sem esperança. Para si, um dia menos um dia, tudo tem sido cinzento, você não encontra mais razão para viver, razão para existir. Amigo, amiga, alegre-se, porque através desse programa está a chegar precisamente a solução para os seus problemas. E sábado você poderá então estar conosco, Rua Doutor Brito Câmara, número 32, em frente à rotunda dos Bombeiros Sapadores, aqui no Funchal, pelas 7h30 da manhã. Claro, hoje você pode procurar a Igreja Universal mais próxima de si. Se você é aqui do Funchal, você pode nos procurar aqui pelas 7h30, 10, 15, 19h30, hoje, quinta-feira. Terapia do Amor, principalmente no horário das 19h30, onde o seu bispo estará junto com a Dona Sandra, ministrando, né, dando ali uma orientação a todos os casais, como também a todos os solteiros. Mas sábado teremos então essa reunião de voto sagrado, de jejum, que vai mudar a sua história. Tá bom? Quero dedicar a todos essa linda canção. Nos despedimos por aqui, voltaremos amanhã nesse mesmo horário. Forte abraço, até lá.

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1: Hoje, pelas 4:30 da tarde, acontece a cerimónia de condecorações por ocasião do Dia de Portugal de Camões e das Comunidades Portuguesas no Palácio de São Lourenço. Serão homenageados pelo Presidente da República António José Seguro, o ator, encenador e produtor Eduardo Luís, a Banda Municipal de Santana e o Centro da Mãe, Associação de Solidariedade Social, pelo contributo prestado à comunidade madeirense. O Conservatório da Madeira e a Universidade Nova, através da Faculdade de Ciências Sociais e Humanas do Centro de Estudos em Música, reforçam a investigação artística e musicológica na região. O protocolo estabelecido com o CESEM fortalece esta Academia Madeirense e impulsiona os projetos de investigação, formação avançada e produção de conhecimento sobre a cultura musical.
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0: começou. Hoje é um novo dia. No ar, Andréia Alves. Bom dia. Que bom é começar o dia consigo desse lado. Convosco, Andréia Alves. E começar de novo.
1: Para continuar nestes últimos dois dias de semana a trabalhar depois de uma quarta-feira friadinho, espero que tenha sido ótima, tenham aproveitado para fazer uma praiazinha ou até descansar. Boa quinta-feira, bom dia a todos, estão comigo André Alves até às 10.

0: Foi com Terra da Maria que abrimos esta manhã de quinta-feira. Vamos continuar. Temos agora Dengás com Longe. Vamos ouvir ainda Platónio com Vergonha na Cara.
1: Não tinha

0: É descendentes com carta de despedida. Hoje em dia já não há cartas a nos despedir de ninguém nem de nada. É mesmo um SMS. Vamos lá então aos destaques que marcam este 11 de junho, quinta-feira.
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0: Começamos pelos destaques do Jornal da Madeira. A Ponta do Sol investe 300 mil euros nas praias. Temos ainda condecorações, reconhecem mérito cultural e social na Ponta do Sol. E Santara, temos ainda lã das Tosquias, saem de saída do mercado regional. Temos ainda São Vicente, paga 150 mil por assessoria jurídica. Já no Diário de Notícias, Diário transforma o Largo da Restauração na Praça do Mundial. O Funchal mantém proibições, mas cria exceções nos ALs. E temos o PSD Madeira defende partilha no domínio público e marítimo com República. Temos ainda no Correio da Manhã, Uber de droga, com vida de luxo e graças a clientes vivos. Temos ainda irmãos abandonados, retirados à avó. E no Jornal de Notícias, nova prestação obriga jovens deficientes ou com cancro a trabalhar socialmente. São alguns dos destaques que encontramos neste 11 de junho nas bancas. Seguimos agora com a Agir.

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0: O tempo hoje.
1: Vamos lá então saber como é que estará o tempo para o dia de hoje. Quinta-feira, dia 11 de junho, o tempo é com Alberto Oculista e temos céu em geral pouco nublado, apresentando períodos de maior nebulosidade na vertente norte da Ilha da Madeira, e teremos hoje um dia com uma subidinha de temperatura. Quanto às máximas, temos 21 para a Ponta do Sol e Machico, 22 para a Ribeira Brava, 24 para Câmara de Lobos e São Vicente, 25 para o Funchal, 19 para Santana e temos 20 para o Porto Niche e Ilha do Porto Santo. O tempo é com Alberto Oculista. Leves no preço, precisos na visão. Estamos precisamente agora a 9 minutos das 8 da manhã. Vamos ouvir ainda Tu na Tua e Eu na Minha. Temos ainda Saudade. E são estas que fecham a hora 7 desta manhã de quinta-feira.

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Já passam 4 minutos das 8 da manhã deste início, quase, podemos dizer assim, de semana, visto que é curtinha, a meio da semana com uma quarta-feira feriado, parece que a semana só está a começar agora. Pelo menos é a sensação que eu tenho. É como se fosse segunda hoje. E oxalá que fosse, que assim só trabalharíamos 2 dias e já íamos de fim de semana. Isso é que era de valor. Estamos com um Move, é de Adam Portnoy. Vamos continuar neste ritmo. Temos agora Before You Leave, é de Alex Ram. Daqui a pouco temos Dilash e Plutónio com Alô, e temos Blaia com Vem na Vibe. Eu espero que estejam numa vibe boa para esta quinta-feira.

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1: 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Carneiro, de 21 de março a 19 de abril.
2: Carneiro, no amor, um momento de ternura inesperado hoje. Muda o tom do dia inteiro. Nas finanças, uma decisão que parecia urgente pode esperar mais um dia. O prazo real é mais longo. No campo espiritual, a energia de hoje pede movimento, não reflexão. Mova o corpo e a cabeça acompanha. Dica do dia: às vezes, a solução está nas pernas, não na cabeça. Números da sorte: 14, 52 e 88.
1: Touro, de 20 de abril a 20 de maio.
2: Touro, no amor, se está solteiro, a pessoa que aparece sem drama pode ser exatamente o que procurava. Nas finanças, um serviço que paga e esqueceu está a drenar o orçamento. Verifique hoje. No campo espiritual, se hoje acordou sem vontade de nada, não force. Há dias que pedem pausa, não produção. Dica do dia: descansar é parte do percurso, não uma interrupção. Números da sorte: 6, 39 e 77.
1: Gêmeos, de 21 de maio a 20 de junho.
2: Gêmeos, no amor, o seu par diz algo hoje que o surpreende pela sinceridade. Não responda logo, pense. Nas finanças, uma parceria criativa pode render mais do que uma aposta a solo. Considere. No campo espiritual, a clareza de hoje é rara. Use-a para tomar uma decisão que tenha adiado. Dica do dia: a clareza não espera. Age quando aparece. Números da sorte: 19, 47 e 83.
1: Caranguejo, de 21 de junho a 22 de julho.
2: Caranguejo, no amor, estar presente sem resolver nada é às vezes o gesto mais profundo. Nas finanças, um valor que ficou por cobrar merece uma mensagem direta hoje. No campo espiritual, se a motivação está baixa, não se julgue, recarregue. Até o mar recua antes de avançar. Dica do dia: recuar para ganhar impulso não é fraqueza, é tática. Números da sorte: 3, 28 e 64.
1: Leão, de 23 de julho a 22 de agosto.
2: Leão, no amor, se está solteiro, o que atrai hoje não é o que mostra, é o que deixa adivinhar. Nas finanças, um projeto criativo começa a chamar a atenção de quem pode fazê-lo crescer. No campo espiritual, há quem tente diminuir o que faz com comparações. O seu caminho não tem concorrência. Dica do dia: comparar percursos diferentes é medir o mar com uma régua. Números da sorte: 22, 57 e 91.
1: Virgem, de 23 de agosto a 22 de setembro.
2: Virgem, no amor, uma imperfeição partilhada hoje cria mais cumplicidade do que qualquer perfeição. Nas finanças, o plano está pronto. O que falta é o primeiro passo. Deu hoje, mesmo que pequeno. No campo espiritual, se hoje sente que não avançou, repare bem. Avançou mais do que pensa. Você só não viu. Dica do dia: o progresso invisível também conta. Números da sorte: 9, 41 e 79.
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0: Barra com Era Uma Vez. Vamos lá então fazer uma pausa na música para sabermos alguns dos destaques que marcam este 11 de junho.
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0: Vamos lá então aos destaques do Jornal da Madeira. São Vicente paga 150 mil por assessoria jurídica. Temos ainda a Madeira aperta regras na fisioterapia e reabilitação. Reforma em Bruxelas ameaça regiões ultraperiféricas. Temos ainda como segundo maior destaque, Ponta do Sol investe 300 mil euros nas praias. Já no Diário de Notícias, o Funchal mantém proibições, mas cria exceções no alojamento local. O Diário transforma o Largo da Restauração na Praça do Mundial e temos ainda o reconhecimento é fundamental. Eduardo Luiz, da Banda Municipal de Santa Ana e Centro da Mãe, mostra-se emocionado pelas insígnias que vão receber hoje na Madeira pelas mãos do Presidente da República. Dando um saltinho até os destaques nacionais, Uber da droga com vida de luxo graças a clientes VIPs. Temos ainda irmãos abandonados e retirados à avó. Já no Jornal de Notícias, nova prestação obriga jovens deficientes com cancro a trabalhar social. A trabalho social, assim é que é. São alguns dos destaques que marcam esta quinta-feira.
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Em Número 6, quinta-feira, 11 de junho, estamos agora a 7 minutos das 9 da manhã. Vamos abrir daqui a pouco, não tarda nada, a hora 8 e última desta manhã de quinta-feira, quase como se fosse uma segunda-feira. Era bom, não era? Não, está bom assim. Quinta-feira está ótimo. Vamos ouvir agora Desilusão com Landrick e Time. São estas que fecham estes últimos minutinhos desta manhã de hora 8 desta quinta-feira. Yeah.

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Agora temos Stromae com Papa Utaí, um som africano também a nos passar por cá nesta meia hora, creio, de 45 minutos desta manhã de quinta-feira. Daqui a pouco temos Vizinhos com o Pôr do Sol, temos os Gama, temos ainda Evandro e Julinho KPSD. Bom dia, boa quinta-feira e bom regresso ao trabalho depois de uma quarta feriado.

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0: É Never Gonna Dance Again. Estamos a 12 minutos das 10 da manhã. Vamos lá então fazer mais uma revisão pela meteorologia para o dia de hoje, quinta-feira. Espero que o vosso fim de semana tenha corrido bem. O vosso fim de semana nada, o vosso feriado. É a sensação que hoje é segunda-feira. É verdade, parece. Mas não é quinta. É só mais dois diazinhos hoje, ainda está a começar. É o dia de hoje e o dia de amanhã. Voltamos lá então a mais um fim de semana. Dizem que as temperaturas hoje serão muito quentes. E para vos ajudar a saber como é que estará o tempo, é agora, para o dia de hoje, 11 de junho. 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Até meio da manhã, e teremos hoje uma pequena subida de temperatura máxima. Quanto às máximas, temos então 21 para a Ponta do Sol e Machico, 22 para a Ribeira Brava, máxima de 24 para a Câmara de Lobos e São Vicente, 25 para o Funchal, 19 para Santana e 20 para o Porto Nis e Ilha do Porto Santo. 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E chegamos ao final de mais uma manhã.
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0: Na companhia do Começar de Novo, eu regresso amanhã, sexta-feira, às 7h30. Bom dia e bom 11 de junho.

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0: 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Balança, de 23 de setembro a 22 de outubro.
1: Balança, no amor, se está solteiro, alguém que age com calma e convicção vai impressioná-lo hoje. Nas finanças, numa negociação hoje, quem espera mais tempo ganha mais terreno. No campo espiritual, a leveza que sente hoje é real. Não procure razões para complicar. Dica do dia: estar bem não precisa de justificação. Números da sorte: 5, 44 e 86.
0: Escorpião, de 23 de outubro a 21 de novembro.
1: Escorpião, no amor, uma conversa difícil hoje tem um desfecho melhor do que o esperado. Nas finanças, não partilhe planos ainda. O silêncio protege o que está a crescer. No campo espiritual, há uma energia pesada no seu círculo que não é sua. Identifique a origem e afaste-se. Dica do dia: não é obrigado a absorver o que não lhe pertence. Números da sorte: 27, 61 e 95.
0: Sagitário, de 22 de novembro a 21 de dezembro.
1: Sagitário, no amor, o seu par traz hoje uma energia que muda o tom da semana. Deixe-se contagiar. Nas finanças, uma oportunidade surge de um lado inesperado. Esteja presente. Não chega duas vezes. No campo espiritual, se o entusiasmo está embaixo, não force. Às vezes, a chama precisa de ar antes de crescer. Dica do dia: o fogo que parece apagado pode só estar a respirar. Números da sorte: 12, 48 e 74.
0: Capricórnio, de 22 de dezembro a 19 de janeiro.
1: Capricórnio, no amor, se está solteiro, alguém que valoriza a consistência acima de tudo, repara em si hoje. Nas finanças, uma estrutura que montou começa a funcionar sem precisar de

0: vencia cada passo. No campo espiritual, o cansaço de hoje não é sinal de fraqueza, é sinal de quanto deu. Reconheça isso. Dica do dia: só cansa quem trabalha de verdade. Números da sorte: 8, 36 e 82.
1: Aquário, de 20 de janeiro a 18 de fevereiro.
0: Aquário, no amor, uma conversa fora do roteiro hoje é o que os dois vão lembrar. Nas finanças, o que tem para oferecer é único. Não aceite menos do que o que vale. No campo espiritual, sente que a visão que tem não é compreendida. Continue. O mundo chega lá mais tarde. Dica do dia: quem vai à frente espera sempre um pouco pelos outros. Números da sorte: 17, 55 e 93.
1: Peixes, de 19 de fevereiro a 20 de março.
0: Peixes, no amor, se está solteiro, a intuição hoje aponta com clareza. Não peça mais confirmações. Nas finanças, um talento que oferece de graça tem valor real. Comece a cobrar sem pedir desculpas. No campo espiritual, se hoje acordou pesado sem razão, algo à sua volta influencia mais do que devia. Cuide do espaço. Dica do dia: o ambiente em que está molda como se sente. Escolha bem. Números da sorte: 4, 31 e 69.
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5: Bom dia!

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0: Vamos agora à oração do meio-dia.
1: Senhor nosso Deus e nosso Pai, nós entramos em oração agora que são meio-dia aqui na Ilha da Madeira. E eu peço a tua proteção para todos aqueles que participam desta oração. Senhor Jesus, envia o teu poder agora em cada pessoa, cada vida, cada alma, que nesse momento ora conosco. Desperta nessa pessoa a fé, a força, a vontade de viver. Não permita, Senhor Jesus, que esta senhora, que este senhor, se entregue ao sofrimento, que é grande, é verdade, mas o Senhor é maior. O Senhor é o Deus Criador dos céus e da terra. Está escrito na Santa Palavra que, para Deus, não haverá impossíveis em todas as coisas, porque o Senhor é o Deus do impossível. Por isso, Senhor Jesus, envia agora o teu poder, envia agora a tua luz, envia agora a tua unção, envia agora para que essa pessoa se levante, para que eleve essa pessoa desse sofrimento e dessa dor. Eu oro, meu Pai, por todas as famílias madeirenses. Eu peço que o Senhor consagre este copo com água, de maneira que todos que agora, todos nós, ao bebermos desta água, recebamos a paz e a luz que vem do Senhor. Beba, meu amigo, minha amiga. Receba a paz, receba a luz. Graças a Deus. Eu ofereço a todos meus amigos ouvintes essa canção muito bonita. E daqui a pouco nós voltamos com o nosso programa Pontos de Luz.

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0: Olá, muito boa tarde a todos os amigos do programa Ponto de Luz. Cá estamos, minha amiga, meu amigo ouvinte, nessa quinta-feira, dia 11 de junho de 2026, cá estamos com o nosso programa para levar para você a palavra da vida, a palavra de luz. Jesus Cristo, o nosso Senhor, está vivo. A sua palavra está viva e funciona. E a prova disso é o testemunho que nós vamos ouvir daqui a pouco, da dona Fátima. Entretanto, minha amiga, meu amigo, eu quero me dirigir a você que é vítima de maldição familiar. É, você mesmo, a senhora, que casou, se separou, casou de novo, teve outra separação. O senhor que se juntou, separou, se juntou de novo com a senhora, ela te traiu. Você se casou com um homem que a princípio era bom e depois ficou mal. Você descobriu que ele tem um vício das drogas. Você descobriu que a senhora, ela é alcoólatra. O seu casamento já se acabou. Os seus filhos são rebeldes, desobedientes. Eram bons filhos, eram seus amigos. E de repente viraram a cabeça por causa das más amizades. E dentro da sua casa hoje é um pedacinho do inferno. Desculpa falar dessa forma, mas não existe como descrever um ambiente dentro da casa de muitas pessoas onde existe maus tratos, abusos, porradas, violência, gritos, desrespeito, mentira, música alta, batucada, não é? Existe de tudo e mais alguma coisa de ruim na sua casa que às vezes não lhe apetece nem ficar em casa. Você já pensou em mudar de casa? Você já pensou em trocar as fechaduras? Você já pensou em vender tudo que você tem e sumir, desaparecer? É ou não é verdade? Mas olha, isso não vai resolver seu problema não, hein? O que vai resolver seu problema é você receber o Espírito de Deus na sua vida. E é por isso que nós vamos agora ouvir o testemunho da dona Fátima, porque ela desmaiava, tinha convulsões, ouvia vozes, os espíritos perturbavam a cabeça dela. Muitas doenças, pensamentos suicídios, enfim, uma infelicidade. Vida sentimental destruída, mas ela se libertou. Hoje ela é cheia do Espírito Santo. Hoje Deus é com ela, porque ela é com Deus. Vamos ouvir o testemunho da dona Fátima.
1: Via vultos, ouvia vozes, e ouvia a chamar para mim, vinha abrir a porta, não via ninguém. Eu pensava dar cabo da minha vida, e eu aos 15 anos fui vítima de um bruxedo da parte de uma ex-namorada do meu marido. O meu maior problema foi porque eu nunca poderia andar sozinha, porque desmaiava, via vultos, ouvia vozes. Eu era direcionada por essas vozes porque sentia que a minha cabeça ia arrebentar se eu não fizesse aquilo. Eu era comandada por isso, por essas vozes. E então eu desmaiava. Aparecia doenças que os médicos não sabiam dar explicação. Não tinham como. Ficava anémica, assim do nada. Ficava doente de cama, não conseguia trabalhar, não tinha forças, ficava prostrada mesmo numa cama. Quando ficava um mês de baixa, ninguém sabia, os médicos vinham a casa, viam o que é que eu tinha, e eles receitavam algo, mas foi quando mais tarde começou-me a dar as convulsões, chamadas convulsões, de formas diferentes, no trabalho, chegaram-me a levar para o hospital, para me segurar, que ninguém me segurava, não sabiam o que eu tinha, até que levaram para a psiquiatria, porque diziam que era epilepsia. Então, andei durante anos a tomar essa medicação, a seguir no psiquiatra. Eu fazia coisas que não me lembrava. Eu fazia, diziam que eu que arrebentava com tudo, que era preciso me segurar, muita gente me segurar, e eu não me lembrava. Inclusive, de uma vez, o médico estava todo, a bata dele estava toda rasgada, assim, sem botões. E eu, meu Deus, este médico está aqui nas urgências e está todo rasgado. Que vergonha. Eu a falar na minha cabeça. Mal eu sabia que quem lhe fez aquilo ao senhor tinha sido eu. Eu, sim, mas eu não sabia. Então, acontecia essas coisas em casa, e eu via, ouvia a chamar para mim, vinha abrir a porta, não via ninguém. E cada vez mais que eu tinha essas ditas crises, eu aparecia uma enfermidade. Ou seja, foi quando, depois, me apareceu, após o casamento, que era bebê, me apareceu um tumor na coluna, na vértebra D9, que estava toda esburacada, que estive entre a vida e a morte, depois fui sujeita a operações, fui sujeita a enxerto ósseo para me reestruturar outra vez a vértebra, porque era um sítio entre os pulmões e o coração. Mas, e pensando que as coisas estavam resolvidas, ao fim de 9 meses, voltava a sentir tudo novamente. As mesmas dores, e os médicos já me perguntavam a mim o que é que eu sentia. O que é que sentes? E eu dizia que sentia como se tivesse um punhal cravado no meu peito, porque era mesmo no peito. Então os médicos olhavam uns para os outros, repetia todos os exames, e dada a altura diziam, está aqui outra vez, está a aparecer outra vez. Mas eu já não me queixava à família, já não dizia o que sentia, só sentiam em mim muita tristeza, vontade de morrer, que eu já não tinha, eu só queria morrer, porque não via que nada dava certo, ou seja, nem médicos, nem tratamentos, nada. Correram bruxos, correram tudo e nada dava certo. Minha família toda sofria, porque eu vivia a morrer, morro hoje, morro amanhã, morro depois, e eu dizia, morro amanhã, morro depois, mas nunca morro. Eu dizia, nem morrer, eu consigo morrer. Porque numa das operações, um dos médicos disse que eu era a morta-viva. Porque eu tinha estado morta, pelos vistos, soube mais tarde por outras pessoas. Tiveste morta. Eu pensava dar cabo da minha vida. Eu lembro de ter um lenço ao pescoço, muito apertado, e eu queria respirar, não conseguia, mas não me lembro de ter feito isso. Outra vez fui parar, foi sair de casa, porque a minha mãe nunca me deixava estar sozinha, mesmo em minha casa, tinha sempre alguém, ou chamava-me para a casa dela para eu não estar sozinha. E eu fui me sentar numa ponta que tínhamos à beira-rio, e foi um familiar meu, que foi dar comigo lá, a chamar, porque eu sentia a tentação, ouvia aquela voz, vai, tu sabes nadar, vai, tu não te acontece nada, vai. E eu ali, acho que Deus já enviava alguém sempre para me socorrer. Isto tudo se passa porque eu, aos 15 anos, fui vítima de um bruxedo da parte de uma ex-namorada do meu marido, porque ele terminou com ela e não quis. Então começou comigo e ela disse que nos ia perseguir e que nunca íamos nos deixar em paz, que nunca íamos ser felizes. E não tínhamos felicidade, porque tudo o que nos acontecia não nos deixava ser totalmente felizes. Tínhamos tudo para ser felizes, tentávamos, mas nunca éramos, porque nos faltava algo ali. Então, o meu sofrimento foi mais de 20 anos, até alguém que sabia do meu sofrimento soube que havia uma igreja e me convidou. Quando nós entramos naquele domingo, eu não sabia que igreja era. Era uma igreja onde aconteciam milagres. Aconteceu coisas que ia ser bom para mim. Eu não sabia que era a Igreja Universal do Reino de Deus. Foi a partir depois do dia a seguir, quando nós voltámos, é que começámos a tomar a Igreja Universal do Reino de Deus. a Igreja Universal do Reino de Deus. Então começámos a fazer, a seguir as orientações, a fazer mediante aquilo que eu necessitava. Fomos colocando em prática cada dia mais e mais. Os problemas, aquilo que eu sentia também, outra vez, os mesmos sintomas do tumor na coluna, desapareceram. As vozes que eu ouvia desapareceram. As doenças que me apareciam desapareceram. Comecei a ter vida, que era isso que eu não tinha, vida, e vida para poder ainda passar para os outros. Ou seja, Deus reestruturou e restaurou a minha vida, ou seja, deu-me vida. Ao fim de um tempo, passámos nós a passar esse Espírito, fomos batizados com o Espírito Santo, primeiro nas águas e depois no Espírito Santo. Foi sentir que Deus estava comigo, que eu lhe pertencia e Ele era meu Pai. Ele me chamou de filha e eu o aceitei, eu ouvi a voz dEle. Porque naquele momento ele disse, sou teu pai, eu te escolhi. E eu disse, só lembro-me de dizer, eis-me aqui, Senhor, me usa. E a paz, a força divina que eu não sei explicar ainda hoje. Sei que é algo que não existe no mundo, não existe na terra, não existe. É algo que vem de Deus, algo divino mesmo. Eu hoje sou o milagre de Jesus, o autor da minha vida é Ele, é o Senhor Jesus. Porque isso eu tenho a certeza absoluta, que sem Ele eu não estava aqui, nem eu e talvez a minha família. Porque se essas portas não estivessem abertas, eu não sei o que seria de mim e da minha família, e até diria mais, de milhares de pessoas que sentem o mesmo que eu. E que vem buscar o mesmo que eu. Porque se estas portas não fossem abertas, o mundo estaria com mais desgraças ainda. Eu hoje sou muito feliz com o meu Senhor Jesus e a servi-lo com toda a minha alma e coração, eu e a minha família. Graças a Deus.
0: Olha, que testemunho maravilhoso, não é, minha amiga, meu amigo? E você que ouve, você também quer, não é, mudar de vida. Você também quer ser feliz. Você quer ter paz. Você quer descansar. As doenças serem removidas. Porque ninguém escolhe ficar doente. Você não escolheu essa vida de doença. Aconteceu. E se calhar você, como a dona Fátima, foi vítima, não é, de maldição de uma ex-namorada do seu marido, ou um ex-namorado da sua esposa, né? um ex-funcionário da sua empresa, uma ex-colega de trabalho, não é, alguém que tem inveja de você lá na rua onde você mora, um vizinho, até mesmo um parente. De repente você está sofrendo dano. Olha, se é o seu caso e você ouve essa programação e já não aguenta mais tanto sofrimento, se você quiser ouvir uma palavra de fé e desabafar, pedir ajuda, orientação, você pode ligar agora na Central SOS, que nós estamos disponíveis, tá bem? Você pegue o seu telefone e ligue 218-368-008. Nós estamos à sua disposição 24 horas por dia para poder te atender, te ajudar, te orientar. A Dona Maria de Lourdes, ela nos ligou e pede oração por ela e mais especialmente pela mãe. E ela diz aqui que a mãe dela, a senhora só dorme com medicação. Se não tiver medicada, a senhora não consegue dormir. É um verdadeiro tormento. O Fábio, ele ligou e pediu oração por todas as áreas da vida dele. Ele está com problemas de saúde e problemas financeiros. A dona Tereza também ligou e pediu oração. E ela precisa ser liberta, porque ela diz aqui que os espíritos aparecem para ela. Ela sente a presença dos espíritos dentro de casa. Então, você pode ligar também, pedir oração, pedir ajuda, e nós vamos te ajudar.
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0: Muito bem, meus amigos, estamos de volta com a nossa programação aqui nessa tarde de quinta-feira. Hoje todos nós sabemos, não é? Que muitas pessoas são vítimas de pragas e de invejas e de maldições e elas acabam nem dando por isso. Às vezes ela acha que é algo normal, mas você sabe que não é normal. Não é normal, por exemplo, seu marido virar a cabeça da noite para o dia. Não é normal o seu filho virar a cabeça da noite para o dia. Não é normal os seus colegas de trabalho virar a cabeça. Quando a gente fala aqui na rádio virar a cabeça, eu sei que você entende essa expressão, que é aquela pessoa que houve uma mudança brusca, repentina na vida dela, não é? A pessoa, por um exemplo, um marido que virou a cabeça. Ele era fiel à mulher. Ele era fiel à esposa dele, mas ele virou a cabeça. Agora ele é um homem de muitas mulheres. Ele não era assim. A sua sogra fala isso, seu sogro fala isso, que ele não era um homem desse jeito. Ele virou a cabeça. Virou para o álcool, por exemplo. Ele não era uma pessoa de beber, mas se juntou com os amigos e de repente virou a cabeça. A sua esposa era uma mulher caseira, ficava em casa, não gostava de sair à noite. Mas ela virou a cabeça e agora sai com as amigas todos os dias à noite para dançar, para ir para os cafés, para ir para as discotecas. E você fica em casa com os filhos, com as crianças. O seu familiar virou a cabeça, agora está nas drogas. Então essa expressão, virar a cabeça, é muito comum, porque a gente tem visto muita gente, da noite para o dia, ficar perturbado, ficar uma pessoa enlouquecida. Esses trabalhos espirituais, eles viram a cabeça de uma pessoa. E de repente a pessoa fica maluca. Hoje, minha amiga, meu amigo, muita gente não dá crédito a isso. Mas você pode ter certeza que isso é real, isso existe. E nós temos um trabalho de libertação aqui na Igreja Universal, todas as sextas-feiras. E amanhã, durante todo o dia, nós vamos desfazer esse trabalho que virou a cabeça dos seus familiares. Amanhã, sexta-feira, em qualquer horário que você participar, nós vamos fazer o descarrego com o ponto de luz. Esse ponto de luz que você vai receber aqui, nós vamos dar um ponto de luz, que é um pedacinho de tecido, onde você vai colocar dentro da sua almofada, dentro da almofada dessa pessoa que virou a cabeça. E esse mal que virou a cabeça dela vai sair. E o pensamento da pessoa vai voltar ao normal. A cabeça da pessoa vai voltar ao normal. Ela vai pôr a cabeça no seu devido lugar. Escute o que eu estou falando e você vai contar o testemunho. Amanhã, sexta-feira, aqui no Cenáculo do Funchal.
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0: Muito bem, meus amigos, voltamos aqui com o nosso programa. Era só para lembrar que hoje é quinta-feira, então nós temos a terapia do amor. Quando for às 19h30, eu e a Sandra, minha esposa, nós vamos fazer a palestra pela vida amorosa, pelo seu casamento, pelo seu noivado, pelo seu namoro, pelo seu relacionamento. Você que é viúvo, solteiro, divorciado, você também é bem-vindo. Nós vamos te ajudar a não errar mais. Vamos te ajudar, vamos te orientar para que você não cometa erros. Tá bem? O Dr. Brito Câmara 32, 19h30, aqui no Funchal, a senhora e o senhor nosso convidado. Tá certo? Nós finalizamos a nossa participação de hoje, voltaremos amanhã, sexta-feira, meio-dia, com o nosso programa Ponto de Luz. Que Deus abençoe a todos os amigos ouvintes, uma excelente continuação de quinta-feira. Fique bem e até lá.

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1: O Presidente da República, António José Seguro, iniciou hoje a sua primeira visita à Madeira depois de ter assumido o cargo. Esta sua vinda à região prolonga-se até ao dia de amanhã e está associada às comemorações dos 50 anos da autonomia da região autónoma da Madeira e dos 40 anos da adesão de Portugal à União Europeia. Na cerimónia de condecorações por ocasião do Dia de Portugal de Camões e das Comunidades Portuguesas, que acontece hoje no Palácio de São Lourenço, serão homenageados pelo Presidente República, o ator, encenador e produtor Eduardo Luís, a Banda Municipal de Centeno e o Centro da Mãe, Associação de Solidariedade Social, pelo contributo prestado à comunidade madeirense. O Grupo Parlamentar do PS Madeira apresentou na Assembleia Legislativa um projeto de resolução que recomenda ao Governo Regional a criação de uma estratégia regional de gás natural liquefeito e combustíveis alternativos, articulada com o reforço das energias renováveis para garantir a autonomia energética da Madeira e abrir novas oportunidades económicas. O PS Madeira sublinha o potencial económico de uma estratégia inteligente de gás e renováveis, tirando partido da cadeia de Sines, Madeira e dos portos da região. A seleção nacional entrou com o pé direito no último teste antes do Campeonato do Mundo. Portugal venceu a Nigéria por 2-1 num jogo de preparação onde os golos portugueses foram assinalados por Pedro Neto e Francisco Conceição.
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1: Ora, muito boa tarde, sejam bem-vindos para mais uma edição dos Pelotes do Coração a partir de agora. E também, Berdoãs, 15 horas no ar, mais uma edição dos Pelotes do Coração, onde de lá vais logo companhia na Popular FM, mais popular de todas as estações. Este vosso amigo António Jorge para levar até si as mais românticas da sua popular. A abrir-se, musicalmente falando, esta emissão de hoje de quinta-feira, 11 de junho de 2026. Lá está uma das músicas para finais da década de 90, 1999. Estamos a falar dos suecos Rockset. Boa tarde, estamos juntos.

São muitas as músicas que temos para si, músicas essas mesmas que tocam na versão. A caso desta dos suecos Roxette, que assim deram início a mais uma edição de Explode de Coração. Já sabe que para participar no programa Explode de Coração temos online as nossas redes sociais, portanto também através do 291-7-6-101 poderá entrar em contacto connosco com a Popular FM. Sugestões, musicais, mensagens irão para o ar, já sabe-se, depois da uma da tarde, na Popular FM, esta mesma tarde de quinta-feira, a qual esperamos nós que esteja a passar este início de tarde da melhor forma, que de facto esteja a relaxar ao som das mais românticas da sua Popular FM. A próxima, se também surge na década de 90, vamos aqui recordar um dos clássicos dos Boyzone.

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No horário das 12h30 às 15h. Para trás, vamos assim deixando um dos êxitos dos S-Live. Para já é a altura de avançarmos com mais duas grandes músicas. Uma delas é esta de Marco António Solis, Sigue Sem Mim, música que surge no final da década de 90, 1999. Já depois das 13 horas voltamos. Boa tarde, a condenação de uma ótima quinta-feira.

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4: 13 horas mais um minuto e meio, já na segunda parte do nosso programa Explode Coração. E a partir de agora, até bem perto às 3 da tarde, vamos levando a ti as suas músicas, as suas sugestões. Hoje vamos até às Zonas Altas, Estreito de Câmara de Lobos, que é como quem diz também, até às Zonas Altas, até à Terra das Serrajas. Sérgio, boa tarde. Continuação de um bom trabalho. Ao som de Popular FM, mais popular de todas as sessões. Para a sua esposa, Anabela, da parte do Sérgio, lá está este de Roberto Carlos, Chegaste. Uma das músicas que surge precisamente no ano de 2016. Boa tarde, estamos juntos na mais popular de todas as estações, frequência modulada, sendo um avião também para todo o mundo em www.rpopular.pt. Resumindo e concluindo, da parte do Sérgio, para o grande amor da sua vida, Anabela, chegaste para recordar já alguns aninhos a esta parte.

Só grandes músicas para si na Popular FM em cada início de tarde, a contar com a sua participação desse lado. Vamos ao encontro do Marco. Marco Calixto, boa tarde. Aprovamos o que assim nos diz o Marco Calixto para esta tarde de quinta-feira, 11 de junho de 2022. Olá, muito boa tarde, amigo António Jorge. Desde já desejo-lhe uma feliz quinta-feira, nos proporcionando essas lindas músicas românticas no programa Explode a Coração. Gostava de ouvir uma música de Zezé de Camargo e Luciano Silva. Estou muito obrigado para a minha bicicleta do quadro quebrado. Para a sua esposa, como quem diz, Viviana, esta vai para si, mil anos de amor.

2005, data esta, recordação de Zezé de Camargo, seguindo mil anos de amor. Em frente com mais música, em frente com outras tantas recordações, Laurinda Silva, boa tarde com a Popular FM, diz-nos Laurinda, olá, muito boa tarde amigo António Jorge, um dia feliz, ótimo programa, músicas lindas, beijinhos, um ótimo programa pela decoração, bojo. Já que falamos, Laurinda, em músicas lindas, esta é linda demais.

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6: 13 horas mais a 17 minutos, assim vai marcando o serviço informativo de Popular FM. É tempo de avançarmos com mais música, é tempo de cumprimentar os mais ouvintes. A próxima ouvinte também está connosco, a ouvir-nos através da frequência modulada a 101 FM. Maria Conceição, boa tarde para si, também para a sua neta. Votos de uma ótima tarde de quinta-feira, onde aqui deixamos para ambas esta recordação de José Cid na cabana, junto à praia. Recuamos até o ano de 1991.

Ah, são todos clássicos que assim vamos deixando para trás, quanto a José Cid na cabana, junto à praia. Vamos ao estreito de Câmara de Lobos, vamos ao esparrar do estreito de Câmara de Lobos, connosco está, portanto, agora de Santos, que assim nos diz: olá, muito boa tarde, amigo António Jorge, desejo-lhe um bom programa. Quanto à música, deixa ao gosto do locutor António Jorge, também para o próprio, caro amigo António Jorge. Muito obrigado. Para si temos esta de Elias Wagner, Eu Não Te Esqueci, esta que surge no ano de 2023. Foi.

13 horas mais, 26 minutos, praticamente a fechar esta primeira metade da segunda parte do nosso programa Explode de Coração. Há mais música para ouvir, algumas delas em jeito de recordação. Próximas, quanto ao Sinatra Espanhol, Relugências, Lígia Rodrigues, boa tarde para si, uma ótima quinta-feira ao som das mais calmas de populares. FM, diz-nos a Lígia. Olá, muito boa tarde, António Jorge, desejo a continuação de um bom programa. Se possível, gostava de ouvir uma música para o Juan Rodrigues. Lá está mais uma para recordar os velhos tempos, o sabor de grandes amores do tempo da inocência. Assim que se agora nos sintonizou, boa tarde.

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1: 28 são os minutos que nos separam das 2 da tarde. Tempo de avançar no jogo. Mais música, mais ouvintes para cumprimentar. Vamos até Santo António Funchal. Maria, boa tarde, bem-vinda. Com duração de uma ótima quinta-feira. Vamos o que nos diz a Maria. Olá, muito boa tarde, António Jorge. Espero muito sinceramente que esteja tudo bem consigo. Gostava muito de ouvir a música de David Carreira e Kelly Smith. Eu cuido de você, você cuida de mim. Maria, para si um beijinho, uma ótima tarde de quinta-feira e com votos também de rápidas melhoras. Para já, eu cuido de você, você cuida de mim.

Excelente recordação da banda David Guerrero e Kelly Smith. Eu cuido de você, você cuida de mim. Música que surge no mercado geográfico, precisamente no ano de 2018. Vamos até à década de 90, 1999. Estamos a falar desta recordação de Paulo Ricardo e Não Vou Deixar Mais Você Dançar. Tema que chega-nos da parte do Juan Rodrigues. Vemos o que assim nos diz este nosso ouvinte, assíduo ao nosso programa Explode o Coração. Olá, muito boa tarde, António Jorge, se possível, gostava de ouvir e Não Vou Deixar Mais Voz e Dom Só, para dedicar-se à minha esposa com muito amor e carinho. Um abraço, caro amigo António Jorge, continuação de um bom programa e também votos de uma ótima tarde de quinta-feira. Para ambos, quero para o Juan, quer também para a Lígia, lá está, e Não Vou Deixar Mais Voz e Dom Só. Mais uma das músicas para fãs de Paulo Ricardo, com um dos seus temas inesquecíveis para recordar então a finais da década de 90, 1999. Só grandes músicas para ouvir, até bem perto mais 15 horas, onde até lá não há dúvidas que o amor está no ar.

E não vou deixar mais voz e dar um salto, e assim vamos deixando para trás, continuando com recordações da década de 90. A próxima é de Sidonzinho e Xarará. Temos esta para Solange Gonçalves. Hello. Diz-nos Solange Gonçalves, feliz seja o seu dia, amigo António Jorge, com tudo o que tem direito. Beijinhos grandes. Um beijinho para cima, uma ótima tarde de quinta-feira, ao som das mais calmas de Popular FM, a mais popular de todas as horas.

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4: Boa tarde, paz. Boa tarde com a Popular FM, nosso amor. Onde vai dar-se qualquer coisa como... Vai dar-se qualquer coisa proibida, né? Amor proibido. Diz-nos agora de vãos, olá, muito boa tarde, de amigo António Jorge, deseja-lhe uma boa missão, beijinhos e

0: Bem conhecida esta recordação de Rani Rei, com a participação de Eddie Brito e Samuel, duas grandes duplas numa só emoção, numa só música, numa só canção. Nosso amor onde vai dar, dá mesmo amor proibido. Vamos em frente com mais música, vamos até Viana do Castelo, Fátima Gonçalves. Boa tarde, uma ótima quinta-feira, são os nossos mais sinceros votos. Onde é que está? Lá está, mensagem de Fátima Gonçalves, Viana do Castelo. Olá, muito boa tarde, amigo António Jorge, espero que tenha carregado baterias no dia de Portugal. Um beijinho para si, um beijinho e uma ótima quinta. Onde está você que procuro e não vaja? 9 minutos nos separar das 14 horas. Boa tarde.
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6 minutos depois das 14 horas, a última hora de Esbelote de Gruzão, para continuarmos com as mais calmas da sua popular FM, também a contar com a sua participação. Vamos olhando as nossas redes sociais e connosco está uma ouvinte de iniciais L.A. Diz-nos esta nossa ouvinte de iniciais L.A. Olá, muito boa tarde, António Jorge. Mais um dia onde vamos ouvindo, neste caso, boas músicas. Ontem, de frio, mas as músicas maravilhosas, gostei imenso, como sempre. Você é espetacular, agrada, tem que ser, não é? Agrada a gregos e a troianos. Para si, para lhe agradar também, para tornar ainda muito mais agradável a sua tarde de quinta-feira, lá está mais uma para recordar já há alguns anos esta parte. Esta surge na década de 80, mas concretamente no ano de 1980, exato. Está com a popular FM, a melhor companhia, sempre com as mais românticas. Para si, até bem perto às

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1: Já com 12 minutos para depois das 2 da tarde, hora certa para dar-nos um pelinho de O Arco da Calheta de José Jardim. Boa tarde, com a razão de uma ótima quinta-feira, são das mais calmas de populares FM. Para assim temos esta de Leonardo, esta que surge no ano de 2002. Estamos a falar destes virtudes e devoitos. Uma ótima tarde, com a razão de uma ótima quinta-feira.

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6: E Manuel Teles, boa tarde com a minha Popular FM, com a direção de uma ótima quinta-feira ao som das mais calmas da Popular FM, a mais popular de todas as estações. Diz-nos o Manuel Teles, olá amigo António Jorge, já lá estou eu, de volta ao nosso Explode de Coração, depois de umas férias na Ilha do Bico, Açores. Muito bem pesadas, com as nossas duas equipas a ficarem então em primeiro lugar nos dois escalões e em iniciados sob 13. Bom trabalho, um grande abraço para si, António, amigo de longa data. Já agora, Emanuel Deles, parabéns.

Só grandes músicas para si, de bem perto às 15 horas, onde de lá ainda poderá participar, deixando as suas mensagens nas redes sociais ou até mesmo através do 291-7-101. Vamos à Boa Nova Fonchal, Natividade Rock, boa tarde. Diz-nos a Natividade, olá, muito boa tarde, amigo António Jorge, uma ótima quinta-feira para si. Gostava, se possível, de ouvir uma música de Marco António Solias, Meu Amor Secreto. Música onde danço para todos os ouvintes, também para toda a equipa da Popular FM, com votos de um bom programa e a condenação também de um excelente dia, um dia muito feliz. Muito obrigado pela sua atenção. Lá está mais uma para recordar, a década de 90, Oisa, recorde, suspiro com a minha síndrome fiel.

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4: Continuação de uma ótima tarde de quinta, foi um bom trabalho ao som das mais calmas de Popular FM, a mais popular de todas as estações. Ainda pela frente com grandes músicas, com 29 minutos de pleno amor. Continuamos a recordar e desta recorda-se. Ótimo.

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6: Estamos a 14 minutos das 15 horas com mais música para ouvir. Se até bem perto às 15 horas, esta máxima para recordar a década de 90, esta de Christenberg, para recordar o sabor, porque não, do sabor de grandes amores do tempo da inocência. Já agora, se está no desempenho das suas funções, tal como nós, votos de um bom trabalho. Com a duração de uma ótima tarde de quinta-feira, são das mais calmas da sua popular avião.

praticamente tudo em relação ao nosso programa de hoje, quinta-feira 11 de junho de 2026. Mais duas grandes músicas até a hora certa para acordar na Popular FM. Já daqui a pouco, às 15 horas, temos mais uma edição de Lister Mais. Quanto ao nosso programa Blood de Coração, já sabes, temos encontro marcado amanhã, sexta-feira, neste mesmo horário, das 12h30 às 15 horas. Deixo-vos, como sempre, aquele forte abraço deste vosso amigo, António Jorge.

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7: 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Os Vai e Vem estão agora a tocar na sua rádio, música em português.

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0: só porque sim. Porque é tão bom gostar.
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6: Boa tarde.

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5: Boa tarde.
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2: Messias.

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nossa emissão desta quinta-feira está já de despedida. Amanhã estamos de regresso. Contamos consigo a partir das 17 horas, por cá na sua melhor companhia, a sua Rádio Popular 101 FM. Até lá, já sabe, seja feliz. Está na hora.

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0: Das 18 horas passam 5 minutos. Sejam bem-vindos a mais uma edição de Batalha de Prémios aqui na Rádio Popular. Durante a próxima hora vamos estar na sua companhia com boa música, animação, telefonemas em direto e, claro, muitos prémios para oferecer. 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
2: É mais uma do Juninho.

0: Das 18 horas passam 13 minutos, porque cá vamos continuando nesta emissão Batalha de Prémios, que é uma produção da DG Produções Radiofónicas. Cá estamos, em tempo do passatempo, aqui na Rádio Popular. Vamos naturalmente receber chamadas até às 18h50. Contamos consigo através do número de telefone 291-766-101. E para já vamos conversar com o primeiro concorrente. Viva, muito boa tarde. Sim, sim, boa tarde. Parece-me que sim. Agora sim. Olá. Vamos lá ver se é desta que eu consigo estabelecer ligação com este concorrente. Boa tarde. Deixe-me já então confirmar. Parece-me que não. Vamos, entretanto, aguardar o próximo concorrente, a ver se eu consigo falar naturalmente nesta emissão de Batalha de Prémios. Cá está. Viva, boa tarde. Sim, sim, muito boa tarde. Boa tarde. Falo com quem?
1: Com Nadir.
0: Nadir, isto hoje não está fácil, esta ligação, de vez em quando.
1: Eu ouvia-te falar, não ouvia nada.
0: Pois estás.
1: Eu ouvia através da rádio só.
0: Ah, muito bem, Nadir. Eu é que não estava aqui, não estava com som. Mas agora sim, já está...
1: Não estavas agora em casa.
0: Já está resolvido, o mais importante é isso. Então, Nadir, neste dia de calor, podemos saber o que é que a menina fez?
1: Ah, teve em casa, teve fazendo almoço, agora já fez o jantar, hein?
0: Uhum. Tem que ser, não é?
1: Tem que ser, já fui a dar uma caminhada de manhã, já andei de manhã.
0: Ah, maravilha, exata, maravilha. E faz tão bem à saúde andarmos a pé.
1: Nem é muito tempo, mas faz bem, meia hora.
0: Ah, exatamente, é o suficiente. Todos os dias, meia hora. Nadir, boa sorte. Agora perdi o contacto. Sim, sim, Nadir. Parece-me que não. Vamos lá ver se eu vou conseguir recuperar aqui a colega, a ouvinte aqui da Rádio Popular. E agora, Nadir? Não. E vamos em frente, é isso mesmo. Parece-me que a ligação telefónica não está nas melhores condições. Vamos até aos nossos comerciais, é melhor.

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E cá estamos com esta música tão agradável de Júlia Mestre, Fim de Verão. Chegamos assim ao nosso momento dia nesta emissão de Batalha de Prémios. Hoje falamos de uma coisa simples, mas que faz diferença na vida de todos nós: a gratidão. Muitas vezes passamos os dias preocupados com aquilo que ainda falta fazer, com os problemas por resolver ou com objetivos que queremos alcançar. Mas raramente paramos para pensar nas coisas boas que já temos. A saúde, a família, os amigos, o trabalho, um teto onde viver ou até uma conversa agradável. Podem parecer coisas normais, mas para muitas pessoas representam verdadeiras conquistas. A gratidão não resolve todos os problemas, mas ajuda-nos a olhar para a vida com uma perspectiva diferente. E por vezes basta um simples obrigado para melhorar o dia de alguém. Por isso o desafio de hoje é simples: agradeça a alguém, por ser a um familiar, pode ser a um familiar, a um amigo, a um colega ou a qualquer pessoa que tenha feito a diferença na sua vida. Porque as palavras têm poder e as boas palavras valem sempre a pena, sempre mesmo.

0: E cá estamos com música portuguesa a miúdo, a miúda, com quem eu quero. E vamos fazer mais uma tentativa, vamos tentar conversar com esta ouvinte. Olá, boa tarde. Sim, sim, boa tarde. Vamos lá ver se é desta, parece que não. Enfim, agora sim conseguimos qualquer coisa, pelo menos, nem que seja um apito. E agora vou conseguir com certeza falar com esta ouvinte. Olá, boa tarde.
1: Olá.
0: Viva, boa tarde. Isto não está fácil, Alexandra.
1: Olá, meu amor, José de Algreia.
0: Olá, como está? Tudo bem?
1: Está tudo, eu pensei que não era para mim, eu estava a fazer aquela brincadeira, falei alto.
0: Mas ainda bem, fez muito bem. Olha, foi a única maneira, eu estou...
1: Doutor, sabe que é boa?
0: Não, de ouvir a sua voz. Então, Alexandra, quem está bem é quem está... Não falta muito para a festa à porta? Para ter festa aí à porta?
1: É verdade, mas eu estou a esquecer quem, amor.
0: Ah, sim, São João.
1: Das quedas, em que é fraquinha?
0: Mas já estão...
1: Vai ser depois, amor. Vai, acho que vai começar.
0: E já estão a pôr as bandeiras?
1: Sim, ainda não.
0: Sim, sim, Alexandra. Sim, sim. Parece-me que não. Lá ficamos sem esta ligação. Há qualquer coisa de misterioso no ar. Mas vamos continuar com mais música. Vamos até aos nossos comerciais. E vamos naturalmente passar esta tarde de quinta-feira da melhor maneira possível. Para já, se vai levantar o seu automóvel, tenha uma boa condução, cuidado na estrada, principalmente a esta hora. E, portanto, nós vamos fazendo companhia através da frequência 101 FM, mas tenha sempre em atenção. Portanto, mantenha... Atenção na condução, respeite os limites de velocidade, é sempre muito importante. Evite utilizar o telemóvel, use sempre o cinto de segurança e tenha especial cuidado nas zonas com maior movimento de pessoas. Chegar em segurança é sempre o melhor destino, melhor mesmo.

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0: Das 18 horas passam 33 minutos, porque já vamos continuando juntinhos nesta emissão de quinta-feira, 11 de junho de 2026. Estamos naturalmente a atravessar uma pequena dificuldade técnica na linha telefónica. É verdade que neste momento algumas chamadas poderão estar a entrar corretamente ou poderão ser interrompidas durante a ligação. Por isso, a nossa equipa já está a tentar resolver a situação o mais rapidamente possível. Pedimos a vossa compreensão e, entretanto, vamos continuar com boa companhia, boa
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E cá estamos com esta música bem ratimada, All She Wanna Do Is Dance. E por cá vamos continuando consigo, ainda estamos naturalmente com um problema em relação às chamadas, mas às vezes os equipamentos também decidem pôr-nos à prova, mas faz parte da magia do direto. O importante é que continuamos aqui na sua companhia e isso é o que realmente conta, nem mais. Aproveito para enviar um grande abraço a todos os ouvintes que nos acompanham diariamente, dentro e fora da Madeira. Obrigada por estarem desse lado e vamos naturalmente continuar com mais música.

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0: Mulherão da porra, hein, mano?
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5: Miguel Albuquerque considera que as recentes declarações do Presidente da República sobre a necessidade de rever um modelo de financiamento das regiões autónomas vão de encontro a uma reivindicação antiga da Madeira e dos Açores. O Presidente do Governo Regional entende que a nova realidade geopolítica e estratégica do Atlântico reforça a necessidade de um maior investimento do Estado nas regiões insulares. A Secretária Regional da Saúde e Proteção Civil, Miquela Fonseca de Freitas, reuniu-se com o bastonário da Ordem dos Fisioterapeutas, António Lopes, acompanhado pela Presidente e pela Vice-Presidente da Direção Regional da Madeira, da Ordem Mara Gouveia e Joana Pita. Entre os assuntos em análise esteve o novo modelo de financiamento da medicina física e de reabilitação, que, segundo a governante, o bastonário manifestou discordância em relação ao modelo nacional e à falta de autonomia atribuída aos fisioterapeutas, sem colocar em causa a legalidade da portaria regional.
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6: Boa noite.

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1: Olá, muito boa noite a todos os amigos do programa Saindo da Depressão. Cá estamos, minha amiga, meu amigo ouvinte, no programa das 22 horas, todos os dias, nesse mesmo horário, trazendo para a senhora, para o senhor, uma palavra de fé, a palavra da verdade, que é a palavra de Deus. Não é uma palavra que eu escrevi ou que outro homem teve inspiração. Não são palavras humanas, são palavras vindas do próprio Deus. E é para a senhora, para o senhor que ouve esse programa e está sofrendo, está desesperado, sem saber o que fazer. Você é uma pessoa que os seus caminhos estão bloqueados. Todos os sentidos que você tenta, a sua vida está presa, está amarrada. De repente a senhora, o senhor, nos ouve e você não sabe o que fazer da sua vida. Existe tristeza, angústia, infelicidade, amarrações, bloqueios, travas espirituais que você não sabe de onde vem. A sua vida não tem sido boa, meu amigo, minha amiga. Você não tem tido paz. Você não consegue dormir, descansar. O tempo inteiro de sobressalto, preocupado, ansioso, ansiosa, com um problema, com uma dificuldade, com uma situação por resolver. E o pior é que você não sabe o que fazer da sua vida. Existe jeito. Há uma solução para a sua vida. Tem solução. Nós vamos acompanhar o testemunho da Dona Maria do Céu, que a vida dela nunca foi boa, nunca foi boa, e depois que ela casou ficou pior ainda, ao ponto de desejar a morte do marido. Ela tinha crises, era angustiada, era uma pessoa infeliz, mas Deus a libertou. E Deus quer te libertar também. Preste atenção no testemunho da Dona Maria do Céu.
2: Logo no primeiro dia de casamento, houve brigas, a pontos também de haver agressões físicas. Foi durante muitos anos assim, não é? E eu não sabia o que fazia. Eu era aquela pessoa que aparentemente estava tudo bem. As pessoas não notavam que eu estava a passar por essa situação, mas em casa é um inferno, porque, por exemplo, o problema que nós tínhamos era que o meu marido era ciumento excessivo mesmo. Quer dizer, eu quando dizia assim, olha, vamos sair, para mim era uma guerra, porque eu não sabia como é que ia agir cá fora. Mas eu, onde tivesse homens, né, rapaz, eu não podia olhar. Então eu não sabia como me colocar, como olhar, como fazer, porque ele estava atento a tudo que eu pudesse fazer. E então eu achava que se tivesse filhos, que ia mudar, não é? Mas não. Tive a minha filha e grávida dela houve uma agressão física. E pronto, assim, continuou assim. Entretanto, tive outro filho também. Continuou tudo na mesma. E o pior é que eles foram crescendo nesse ambiente, até eles serem adolescentes, não é? E depois aí houve tudo aquilo que eles passaram, aí houve uma descarga, porque eles ficaram depressivos. O meu filho ficou 2 anos num quarto fechado, depressão. A minha filha não conseguia trabalhar. Eu tinha que ir com ela para o trabalho e estar em frente ao trabalho para ela conseguir trabalhar. Quer dizer, depois foi a situação familiar, não é? Entre mim e o meu marido, e a situação dos meus filhos. E eu não sabia mais o que fazer. Tinha que haver uma solução. Divórcio para mim era impensável, porque eu, além de eu saber que os meus filhos estavam a sofrer, mas eu achava que se me divorciasse, eles iam sofrer muito mais, porque havia a separação, não é? Então eu estava ali naquela situação que não sabia o que fazer. Estava num grito que ninguém me podia ajudar. E por outro lado, eu mesmo nessa altura eu dizia assim, meu Deus, se Deus existe, porquê é que eu estou a passar isso? Porquê? Porquê é que Deus não vê que eu estou a passar e que estou inocente? Que não estou a fazer aquilo que Ele está a pensar? Porque uma coisa é sermos acusados por algo que nós fazemos, né? Outra coisa é sermos acusados que nós não estamos a fazer isso. Mas pedi a Deus que Ele morresse. Pedi a Deus isso, meu Deus, porquê é que Ele não morre? Se morresse eu era mais feliz. Então nós procuramos embruxos, cartomantes, e o que é certo é que íamos e até parece que naquela semana tudo mudava, não é? Mas não, voltava tudo a mesma coisa. E eu vi aquela às vezes que dizia que não queria ser assim, não é? Mas o que é certo é que não queria ser, mas que voltava a ser. E eu não entendia o porquê disso acontecer, porque eu achava que se ele era assim, porque ele queria ser, porque era mau feitio dele, era ele que podia mudar e que não queria mudar. Nunca pensei em suicídio, mas era uma pessoa angustiada, triste, um vazio tremendo, muito ansiosa. Era uma pessoa muito, muito, muito triste. Eu conheci a Eugénia Bressal através da rádio. Sintonizei e apareceu um homem, né, a falar, e aquilo chamou-me a atenção, porque eu já andava à procura de tanta coisa, né, e chamou-me a atenção. Só que depois, entretanto, quis sintonizar, mas nunca mais consegui. Mas uma vizinha minha disse-me, olha, eu passei por um sítio que estava lá tanta gente, podíamos ir lá. E então eu fui. Foi uma quinta-feira, nunca mais me esqueço, uma quinta-feira. A igreja realmente estava cheia, né? E eu não via ninguém, só ouvia. E o que é certo, o que eu estava a ouvir vinha ao encontro daquilo que eu tanto, estes anos todos, andava à procura. E sei que cheguei lá e que encontrei o caminho. Eu disse, não, é aqui. O que eu procuro é isto. E pronto, e cheguei a casa e passei isso para o meu marido. Como eu disse há pouco, ele também procurava, né, ser diferente, mas também não arranjava forma. E então ele foi comigo. E pronto, e também foi ao encontro dele, não é? A necessidade que ele estava à procura. E foi um processo difícil, porque tive que entender muita coisa, não é? E depois também entendi que realmente aquilo que eu estava a passar, que tinha solução, perseverei e aos poucos e poucos tudo foi mudando. A maneira de ser dele mudou logo, não é? Os meus filhos, que eram depressivos, depois também continuaram e ficaram bem. O meu filho ficou totalmente livre da depressão, a minha filha também. E o meu casamento é abençoado, totalmente diferente. Hoje, por exemplo, hoje eu conto e é quase como esteja a contar uma coisa que eu passei, às vezes nem acredito que passei. Porque uma coisa é estar a contar, outra coisa é viver. Mas eu hoje vejo que realmente Deus é maravilhoso, porque transformou totalmente a minha casa, a minha família, os meus filhos. Mas o que é certo é que eu continuava mesmo com um vazio dentro de mim, não é? E foi quando eu ouvia falar do Espírito Santo, e então eu aí parei e vi mesmo que era isso que eu precisava. Eu não precisava só de bênçãos, precisava do abençoador, não é? Que era o Espírito Santo. Então eu busquei direitinho, como os pastores diziam que tínhamos que buscar, que tínhamos que nos analisar, que ver onde é que... Então tudo isso aconteceu no momento certo, eu fui batizada com o Espírito Santo. Então a partir daí tudo mudou. Em mim, o meu ser, o meu interior, tudo mudou. E além de mudar a forma de eu ser, de agir, de pensar, já não era mais aquela pessoa vazia, não era mais aquela pessoa com ansiedade, que eu era muito ansiosa. Tudo isso passou. Hoje eu tenho tudo. Tenho uma família abençoada, sim. É bom, é. Mas o maior mesmo é o que eu tenho dentro de mim, que é o Espírito Santo. E depois ele é o meu maior amigo, que eu sei que posso contar com ele. Em todas as circunstâncias, num bom momento, num mau momento, ele está presente. E é algo que nós não podemos viver sem ele. Quem o tem não pode viver sem ele. Hoje eu posso dizer que a minha casa é um cantinho do céu. Tenho o meu casamento transformado, os meus filhos, cada qual tem a sua vida, também estão abençoados, estão transformados, graças a Deus, tenho o Espírito Santo também. E hoje eu posso dizer que estou grata por tudo aquilo que Deus fez na minha vida. E agradeço em tudo que me dá força de eu chegar até aqui e me dar a oportunidade de eu ter o Espírito Santo, porque isso é algo que supera tudo.
1: Muito bem, estamos de volta aqui com o nosso programa Saindo da Depressão. Que testemunho maravilhoso, não é, meu amigo, minha amiga? Será que Deus não tem poder para fazer na sua vida também? Será que esse mesmo Deus, ele quer deixar você de fora? Será que esse mesmo Deus, ele te abandonou? Não existe? Por que que funciona para uns, como a Dona Maria do Céu, e não tem funcionado para você, meu amigo, minha amiga? Porque talvez você é uma pessoa que tem uma fé, você é uma pessoa que tem a sua religião, e não é porque você não é fiel na sua religião, porque você é fiel, você é uma pessoa dedicada. Entretanto, a sua vida tem ido de mal a pior. Sabe, meu amigo, se você não tomar uma atitude, agir a sua fé, nada poderá ser feito. Nada vai mudar. A mudança, ela começa quando você pede ajuda. Faça isso agora. Olha, nós temos pastores, esposas de pastores, obreiros e obreiras, disponível na central SOS espiritual. São pessoas que vão ouvir o seu desabafo. São pessoas que vão te aconselhar de acordo com a palavra de Deus. 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O seu Jorge Gomes, ele ligou e pediu oração, porque ele está a ser vítima de muita inveja. E por causa da inveja, ele tem tido dores de cabeça constantes, cansaço o dia inteiro, desânimo, peso no corpo, depressões, e ele pede ajuda em oração. A dona Eva também ligou e pediu oração porque ela tem problemas espirituais. Ela sofre com perturbações espirituais, e você pode ligar também agora e pedir ajuda. Nós estamos aqui à sua disposição. Nesse horário da noite, tem pessoas preparadas para te atender.
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1: Muito bem, estamos de volta com o nosso programa. Agora eu quero falar a respeito do que vai acontecer amanhã, sexta-feira, aqui no Cenáculo do Funchal e também na Igreja Universal do Reino de Deus, aí próximo de si. Sexta-feira é dia de quebra de maldição. Sexta-feira é dia de desbloqueio, descarrego espiritual. Você é uma pessoa que sofre com inúmeros trabalhos de inveja, bruxedo atrás de bruxedo, feitiço após feitiço. Você tem enfrentado lutas na sua empresa, na sua loja, na sua casa, sua vida amorosa. Tem tudo dado por torto exatamente porque os espíritos têm dominado seus caminhos. Os medicamentos não fazem efeito. Você toma tantos medicamentos para dormir, fortíssimos, na maior dose e você não consegue dormir, não é? Você é aquela pessoa que, apesar de ter pessoas ao seu derredor, você se sente solitária, sozinha. Você prefere se isolar no quarto. Você prefere se fechar. Os espíritos aproveitam que você está com depressão, aproveitam que você está a ser medicada e te perturbam. Os espíritos, eles entraram na sua vida e deram cabo do seu casamento, deram cabo da sua família. E você não quer mais nada disso, você quer libertação, você está farta dessa dor de cabeça, você está farta dessa dor no corpo, você está farta desse cansaço extremo. Sabe, às vezes você acha que é falta de vitamina, às vezes você acha que trabalha demais, às vezes você acha que é estresse. É porque uma pessoa ela vai encontrar, não é, respostas daquilo que ela acha plausível. Mas a verdade é que, por mais que você tenha dias de descanso, repare, você teve férias, você tem feriado, e esse cansaço não para. Essa dor de cabeça não sai. Essa falta de paz, essa sensação de insegurança não passa, essa falta de paz não acaba. Sabe, meu amigo, minha amiga, Deus quer te libertar, mas para Ele te libertar, você tem que reconhecer que precisa de libertação, não é? Ah, mas eu tenho igreja, eu tenho religião. Não é sobre isso, é sobre você se voltar para Deus. E sexta-feira é esse dia de você se libertar. Faça alguma coisa. Talvez você é religioso, religiosa. Você é uma pessoa que anda há tantos anos na religião, paga suas promessas, suas penitências. Mas você não tem tido a libertação. Então eu quero convidar você para essa sexta-feira aqui no Cenáculo do Funchal a receber oração forte de libertação no alto da sua cabeça. Eu garanto para você que o mal vai te deixar. Essa perturbação vai sair. Tá bem? Aqui no Cenáculo, essa sessão do descarrego com um ponto de luz.
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1: Olha, minha amiga, meu amigo ouvinte, nesse próximo domingo, dia 14, você vai preparar uma garrafa com água e vai trazer, porque nós vamos consagrar essa garrafa com água. Jesus disse assim: quem tem sede, venha a mim e beba. Jesus quer te libertar. Jesus quer te livrar. Ele quer te curar. Quer fazer um milagre para você. Então eu quero convidar todos os meus amigos ouvintes para esse domingo. E tem Santa Ceia. Esse domingo nós iremos ceiar. Comeremos do corpo e beberemos do sangue de Cristo. Tá certo? O Dr. Brito Câmara 32, aqui no Cenáculo do Funchal. Pelas 9 da manhã, nesse domingo, dia 14 de junho. Tá bom? Meus amigos, nós chegamos aos momentos finais aqui do programa Saindo da Depressão. Você vai continuar agora com o Pastor Ralph e o programa da UNP. E voltaremos amanhã, 22 horas, tá bem? Com a palavra de fé com a palavra de vida. Que Deus abençoe a senhora, o senhor. Fique bem e até amanhã.

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1: Olá, boa noite! Que Deus abençoe a senhora, o senhor, a sua família, sua vida sentimental, seus filhos, todas as pessoas que fazem parte da sua família, que elas sejam abençoados. Se a senhora, o senhor tem um familiar doente, um familiar no hospital, um familiar que está a sofrer muito, pela senhora o senhor está recluso, ou um familiar que muitas vezes está me ouvindo agora, a senhora tem um familiar preso, a senhora está me ouvindo de uma aplicação aqui de Portugal ou de qualquer lugar do mundo, que Deus abençoe a sua família. No término desse programa, vamos orar por todas as famílias, todos que têm um familiar que está a sofrer, todos que têm um familiar que já não sabe o que fazer. É tantas mentiras, é tantas promessas não cumpridas. Qual é a sua situação? Como que se encontra a sua casa, a sua família? No término desse programa, nós vamos unir a nossa fé por orar pela sua casa, para que o seu lar seja abençoado. E falando de família, de casa, antes de vir para cá eu passei no SOS, a nossa linha de atendimento. Lá tem um casal. Esse casal abençoado por Deus, escolhido por Deus para orar pela sua família, para lhe dar uma direção à luz em cima da palavra de Deus. Eles não vão falar da cabeça deles, não vão dar dicas para a senhora, o senhor ter um bom relacionamento, lidar com a sua família da cabeça deles. Não, à luz da palavra de Deus. Meu amigo, minha amiga, a senhora, o senhor não é um recluso, nem uma reclusa. Está aqui pela primeira vez. É Deus te alcançando. A senhora, o senhor está perdido, perdida. É um afastado da igreja. Ou nunca pisou na Igreja Universal devido a fake news. Devido a pensamentos ou algo que a senhora, o senhor ouviu. Liga agora, meu amigo, minha amiga. Não perca mais tempo. Parece que eu estou até falando consigo, é ou não é? Parece que você estava aí pedindo um socorro de Deus e você passando a rádio, você me ouve. É Deus cuidando de você. Pega agora o seu telemóvel e liga 21-836-8008. É o 21-836-8008. Pode ligar agora, tem um casal à sua inteira disposição. Eu sou o pastor Ralph. Tudo que a senhora ouvir, tudo que o senhor ouvir nessa programação é para fortalecer a sua fé. Nós vamos agora a essa canção bonita e eu já volto.

0: Que canção especial para pessoas especiais. Falando de especial, não sei se a senhora ou o senhor sabe, nós temos um trabalho chamado Unisocial. Ele alcança o mais desfavorecido, aquela pessoa que está perdida, aquela pessoa que não tem nada e nem ninguém. Chega ali o Unisocial. O Unisocial é uma mão estendida para aquele que se encontra no fundo do poço, aquele que se encontra perdido. Meu amigo, minha amiga, ouça essa matéria e eu já volto.
1: Uma tarde de partilha de culturas, de apoio, de união familiar. Foi assim o evento SEVA, a Day for Families, organizado pelo Unisocial aqui na Alameda, em Lisboa.
2: Ao longo da tarde, cerca de 150 pessoas participaram em várias atividades culturais, com destaque para as danças tradicionais que animaram o espaço e levaram ainda mais cor ao evento. Os participantes tiveram ainda a oportunidade de saborear a comida típica dos seus países num verdadeiro momento de partilha entre culturas. Mas o SEVA foi muito mais do que um momento de convívio. Durante a iniciativa, foram disponibilizados vários serviços de apoio à comunidade, incluindo a distribuição de alimentos, o aconselhamento jurídico e a assistência médica. Muitas famílias aproveitaram a oportunidade para esclarecer dúvidas, receber orientação e ter acesso a apoios essenciais. Tudo sem qualquer custo.
3: Porque nós temos visto esse crescimento, sabemos as dificuldades que eles têm. Então, por que não estender a mão? Já que o Unisocial, ele visa fazer o bem sem olhar a quem, então nós organizamos o SEVA para poder, assim, dar essa atenção à população imigrante dessa parte, então, do sul da Ásia.
4: Hoje, então, estamos aqui em Alameda, Lisboa, realizando esse evento chamado de SEVA, que é uma palavra que vem da língua hindi, que significa servir. E para nós isso é um prazer. E por que que nós temos esse desejo de servir, de ajudar estas pessoas? Porque para muitas pessoas que estão aqui hoje, é um país novo. Imigraram para este país com sonhos, são pessoas que muitas das vezes não têm apoio de ninguém, não conheçam muitas pessoas. Então, esse evento tem como objetivo alcançar pessoas que, pela sociedade, são apenas pessoas que estão nesse país, mas ninguém olha para eles. Então, nós queremos estender as nossas mãos e mostrar para eles que eles têm dignidade, eles têm os mesmos direitos. Tem pessoas que talvez nem os conheçam, mas desejam de verdade o bem deles, e por isso estamos aqui, para ajudar estas pessoas.
5: Não só é um serviço voluntário, mas é bom nós podermos servir ao próximo, não só também com a palavra de Deus, mas também ir ao encontro da necessidade deles. Portanto, a palavra de Deus é para ajudar a nível da alma espiritual, mas também a nível do físico. Estamos aqui a contribuir com esta ação.
2: Para além do apoio prestado, o evento ficou marcado pelo espírito de proximidade e pela mensagem de solidariedade entre todos. O SEVA terminou com um sentimento de missão cumprida e, sem dúvida, que fez a diferença na vida de muitas pessoas.
0: Que trabalho fantástico, é ou não é? De norte a sul, nas ilhas, indo até quem a sociedade muitas vezes rejeitou, é o morador de rua, aquela senhora que não tem um arroz, um feijão, é aquele recluso que não tem uma dignidade, que seja uma roupa íntima, um produto higiênico, seja para aquela pessoa que se encontra no lar. Enfim, o Unisocial, ele une forças para alcançar aquele que está perdido. Entenda, entenda, pessoas que são voluntárias do Unisocial é porque um dia também elas foram ajudadas. Então, hoje elas foram ajudadas, hoje elas ajudam. 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Quer fazer parte dessa força dessas pessoas que de noite, de dia, como anjo da madrugada, leva uma sopa quente, leva uma mão estendida. Venha, Senhora, o Senhor também fazer parte dessa família que tem crescido a cada dia. Nós vamos agora a esse testemunho especial e eu já volto.
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7: Meu nome é Rodrigo Inácio Loyola, tenho 39 anos. A minha infância foi conturbada, a minha mãe era espírita do candomblé, o meu pai era presidiário, bandido, eu vivia indo visitar ele na cadeia. Aonde eu cresci com esta vida conturbada, aos 14 anos cometi o meu primeiro crime, meu primeiro assalto, onde tomei gosto pelo crime. Dentro do presídio eu recebi o convite pelos voluntários da Igreja Universal da UNP para estar assistindo o filme. Fui assistir o filme com a curiosidade, não tinha nada a perder, fui assistir o filme. Eu assisti no filme, eu vi que totalmente não era aquilo que eu pensava, né? Porque que eu imaginava por causa das fake news, né? Porque os outros falavam. A fé que foi despertada por mim depois que eu assisti o filme, eu me entreguei totalmente. Despertou a minha fé, eu comecei a participar das reuniões, me libertei dos vícios, que eu era viciado, eu era usuário de cocaína, de álcool, me libertei, fui, me batizei, depois da minha libertação me batizei e fui fazendo os propósitos, tudo que eu via me lembrando do filme, que era para edificar a minha fé, eu ia colocando em prática. Depois que eu me batizei, eu comecei a entender a importância que era de ter o Espírito Santo. Então foi na onde que eu comecei os propósitos, na madrugada, acordava 3 horas da manhã, 2 horas da manhã, orava, jejuava, até um certo dia na madrugada eu recebi o Espírito Santo. Esse dia foi um dia maravilhoso, foi um dia que 3 horas da manhã está todo mundo dormindo, dentro do presídio está todo mundo dormindo. E eu naquele momento estava clamando, estava de joelho, com meu quieto fechado, e o Espírito veio sobre mim. Eu tinha vontade de pular, tinha vontade de gritar, de chorar, aquela alegria imensa. E eu comecei a querer falar para todo mundo o que eu tinha recebido, eu queria passar para todo mundo. E mesmo depois que eu recebi o Espírito Santo, eu continuei no presídio, continuei preso. Mas como se eu não tivesse preso, porque eu estava com a liberdade. Dentro de mim eu era liberto, eu estava liberto, eu tinha liberdade espiritual. Mesmo depois de ter recebido o Espírito Santo, eu dentro do presídio, eu andava como uma pessoa que estava livre. Eu andava alegre, eu andava sorrindo, as pessoas falavam, meu, como é que você pode estar sorrindo, dando risada no lugar desse? Eu falei, rapaz, se você recebesse o que eu recebi, você andava dando risada e até dava cambalhota aí na frente de todo mundo, porque é uma alegria que é inexplicável. Hoje eu sou um bom pai, hoje eu sou um bom filho, sou um bom marido. E o meu maior desejo agora é de voltar lá para dentro. É de voltar lá para dentro, mas não como preso, e sim como voluntário, como obreiro, como pastor, para levar esse espírito para as pessoas, para passar o espírito, para passar a fé, que é o mesmo espírito que eu vi lá no filme, lá o Edir Macedo, que não abaixava a cabeça, o mesmo espírito. Então esse é meu desejo agora, de conquistar, de passar esse espírito lá dentro para as pessoas. O Espírito Santo é tudo para mim. Não tem bem maior do que o Espírito Santo. Não tem dinheiro, casa, carro, relacionamento que é comparável com o Espírito Santo. O Espírito Santo é incomparável. Ele é tudo para mim. Eu só preciso dele e de mais nada, porque eu sei que com ele eu tenho tudo. Até mais do que tudo, ele é para mim.
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0: Um dia eu fui ajudado quando eu cheguei na igreja viciado, cheio de traumas, dor, sofrimento. Minha família devastada pelo crime, pelas drogas. E hoje eu estou aqui tentando ajudar. E com o pastor Vander não é diferente, que está em linha direto de Porto. Boa noite, pastor Vander.
8: Boa noite, pastor Ralph. A nossa ajuda, né? Fomos ajudados e hoje é um prazer ajudar, né? Porque quem já passou fome, quando vê alguém passando fome, sabe o que é. E aí tem um desejo de ajudar. Quem um dia já passou por uma situação, por exemplo, de estar internado no hospital, sabe o valor de uma visita. Então, quando vê alguém internado, tem um prazer de visitar. É o nosso caso, né? O nosso prazer de poder ajudar, ir numa casa, ir num presídio, no hospital, aonde seja. O nosso prazer é poder ajudar e chegar até os sofridos, pastor Ralph.
0: E é essa fé. Nós vamos agora a um quadro muito importante, que é o momento da promessa. Nós podemos ajudar a pessoa a ter um prato de comida, como anjos da noite, leva comida para as pessoas. Nós podemos ajudar, como ajudamos os presídios, produtos higiênicos. Podemos ajudar as pessoas de várias maneiras. Mas a comida vai sentir fome de novo. O produto higiênico vai acabar. Mas o que não vai acabar é a palavra de Deus. Como diz, passa os céus e a terra, mas a minha palavra não vai passar. A palavra de Deus, ela é firme, ela dá esperança. É o que vamos ter agora nesse quadro. Então, pare tudo que a senhora, o senhor está fazendo. Pega a sua Bíblia e preste muita atenção no que o Espírito Santo quer falar consigo nesse exato momento.
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0: Tome nota, Efésios 6, verso 13, diz assim: portanto, tomai toda a armadura de Deus, para que possais resistir no dia mau. E depois de teres vencido tudo, permaneceis inabalável. Nesse exato momento, o Espírito Santo usa aqui o teu servo para falar de algo muito importante. É normal a pessoa sair de casa, o homem, o provedor, sair para trabalhar, para trazer o pão para casa. A mulher que é provedora e ajudar o seu marido ou sustentar a sua casa sozinha, que muitas fazem isso. É normal você gerir a sua situação, você gerir a sua vida, buscar um dinheiro, buscar um pão para colocar na mesa. Mas aqui está dizendo o mais importante: portanto, tomai armadura. Quantos que já usaram aí balaclava, que é aquelas toucas, né, ninja? Quantos já usaram ali um colete à prova de bala, porque estava indo para algum lugar? Quantos colocaram cerca elétrica na sua casa, câmera, e isso e aquilo? Mas, meu amigo, o que mais a pessoa, o que a pessoa precisa ter, pastor Vander, é a armadura de Deus. Porque a cerca elétrica, o bandido, ele pode passar. A colete prova de bala, a bala pode ultrapassar. Pode chegar num lugar que ele não alcança. Todas as armaduras e proteções que nós podemos alcançar nesse mundo é inútil. Quando nós temos a armadura de Deus, pastor Vander, essa armadura é infalível.
8: É ela que nos protege, por exemplo, contra a inveja, contra olho grande, contra bruxaria, contra males, contra acidentes, contra desgraças, contra tudo que é ruim. Coisas que o dinheiro não protege. Pode até, como a gente costuma dizer, há coisas que a pessoa, o dinheiro pode comprar, uma boa cama, mas não compra o sono. Pode comprar, né, determinadas coisas, mas não se compra tudo. E Deus garante essa proteção. É o que a gente fala, pastor Ralph, o Espírito Santo, ele é essa proteção. Por isso nós o buscamos, por isso nós convidamos as pessoas para buscar. Essa é a verdadeira armadura de Deus.
0: Vamos clamar agora. Pegue nas suas mãos sua garrafa de água, se tem aí uma foto, algo que represente a sua família, pega aí. Porque o pastor Vander, aqui de Lisboa, pastor Vander, lá do Porto, nós vamos unir a nossa fé. Assim como nós somos abençoados ao participar da reunião Terapia do Amor, nós vamos também abençoar a sua casa, vamos abençoar a sua família.
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8: Nosso Deus e nosso Pai, nós clamamos a Ti, pois o Senhor é o Deus que guarda, que livra, que protege. O Senhor é o Deus, que é a nossa armadura contra tudo de ruim que vem, e vem. Seja na saúde, fisicamente falando, seja na vida profissional, econômica, sentimental, amorosa, em tudo, meu Deus, meu Pai, nós te pedimos, Senhor, te pedimos por aqueles que sempre pedem a nossa oração, os de Coimbra, do EP, meu Pai, como tivemos, meu Senhor, em Viseu, em Chaves, meu Deus, aqueles que estão a sofrer e querem, meu Deus, a ajuda, seja lá na Santa Cruz do Bispo Masculino, meu Pai, aqueles que pedem ajuda, meu Deus, de todos os EPs aonde nós vamos, Lisboa, meu Deus, o Sul, como centro e norte, buscando a ajuda do Senhor. E nós pedimos, meu Deus, por todos, como os familiares que têm sofrido, meu Pai, meu Deus, por ver-os sem poder visitar, sem poder, às vezes fala por telefone, meu Pai, mas todos buscam neste momento a ajuda do Senhor, aqueles que ficam esperando o quadro momento do abraço, oh meu Deus, esperando a bênção nesta água, e que assim seja agora mesmo, em o nome de Jesus.
0: Meu Senhor, abençoe todas as famílias. Abençoe a vida sentimental de todos que estão a nos ouvir, meu Pai. Que o Senhor dê sabedoria para todos saberem lidar com todos os problemas, dificuldades, momentos difíceis. Que a sua família seja a própria bênção, em o nome de Jesus. Meu Senhor, consagra essa água. Todos que beberem da água agora serão livres, porque estão usando a fé. Beba da água.

0: sua liberdade também vão chegar. E nunca se esqueça que Deus está com vocês em todo momento. E Ele é o único que pode nos fortalecer e nos dar a graça que precisamos dentro deste lugar e em qualquer outro lugar.
1: Boa noite, eu me chamo João. Essa mensagem é para minha esposa Diana Sanches. Amor, passando para desejar uma boa noite para você. Espero que você durma bem. Sei que é difícil aí no lugar que você se encontra. Mas não se esqueça o quanto eu te amo. Eu sou apaixonado por você, tá bom? Eu tô bem. Tô morrendo de saudade. Tudo isso vai passar. Continua sendo forte, confiando em Deus. Já tudo isso acaba. A gente vai ser muito feliz, tá bom? Prometo que eu vou te fazer feliz pro resto da minha vida. Eu te amo. Sonha comigo.
2: Oh, espero, Diana, que o João consiga cumprir essa missão aí, hein? Porque Deus, tudo que Ele fala, tudo que Ele prometeu, Ele cumpre. Falando em promessa, ouça essa mensagem, ouça esse recado do que vai acontecer nesse domingo na Igreja Universal.
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2: Será um dia muito especial, como falamos essa semana, aqui em Lisboa vai estar cheio. Eu não sei aí no Porto, Pastor Wander.
4: Aqui, não tenha dúvida, nós estamos força total, este domingo vai ser especial, no Porto, em Lisboa, Coimbra, todo o Centro de Ajuda, toda a Igreja Universal, e você é o nosso convidado, tanto para si, quanto para sua família. E mesmo você que está nos ouvindo aí, ah, eu gostaria de estar, mas estou aqui atrás das grades, fala para o seu familiar, levar sua fotografia e procurar, porque nós vamos estar nessa fé, Pastor Ralph.
2: Para mais informações, como chegar na Igreja Universal, ou do Templo Maior, ou do Porto, ou numa Igreja Universal mais perto de si, é o 21-836-8008. É o 21-836-8008, tá bom? Que Deus abençoe a todos. A nossa participação fica por aqui. Vamos avançar. Que Deus abençoe. Senhor.

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1: Olá, meus amigos e amados de meu Pai. Que Deus, o Altíssimo Deus, o soberano, o Criador de todas as coisas, o Senhor dos céus e da terra, venha sobre todos os que participam desta transmissão. Que o Espírito Santo venha iluminar o nosso entendimento, para que possamos compreender, entender a vontade de Deus para as nossas vidas. Estou falando nesses últimos dias sobre o temor do Senhor. E quando nós focamos um tema como o temor do Senhor, por exemplo, nós estamos focando um tema que nós temos que conservar dentro de cada um de nós. E é uma coisa, você sabe, o temor é uma questão de fé. Quando a pessoa crê em Deus, ainda que ela seja pecadora, mas ela crê, ela acredita em Deus, então ela tem um resquício de temor para com Deus. Ela sabe que Deus existe, ela tem consciência. Então, quando ela tem essa consciência, ainda que seja mínima, esse temor, isso é sinal, é um bom sinal de que Deus ainda ouve o seu clamor, ainda ouve a sua súplica. Mas quando não há temor, a pessoa sabe disso. Como é que você sabe que você tem temor para com Deus? Não é medo ou ficar assustada, apavorada com Deus. Não. Temor é aquele, digamos, aquela consciência de que Deus existe e que condena as coisas erradas que a gente faz. Então, a gente tem temor porque a gente não quer fazer aquelas coisas erradas. Então, por causa desse temor, nós não queremos fazer as coisas erradas. Mas há outros que, por falta de temor a Deus, conservam dentro de si a malícia. Aí a coisa pega. E pega mesmo. Veja que o profeta Jeremias, ele, dirigido por Deus, pelo Espírito Santo, diz, ele diz assim: a tua malícia te castigará, a tua malícia te castigará, e as tuas apostasias te repreenderão. Malícia, você sabe, pessoa maliciosa, aquela pessoa que olha, que vê com maus olhos. Sempre ela está vendo o lado contrário, sempre ela está vendo o lado ruim das pessoas. Todos nós temos as nossas falhas, nós temos as nossas virtudes, mas todos nós, como humanos, temos falhas e virtudes. Porém, quando nós olhamos com bons olhos as demais pessoas, isso mostra que nós temos o nosso ser iluminado. Iluminado. E é óbvio que aí há temor a Deus. Mas quando nós olhamos para o lado mau das pessoas, então isso significa que a pessoa é maliciosa, ela está com malícias. E ela conserva essa malícia, essa crítica. Há pessoas que gostam de criticar. Há pessoas que preferem criticar do que olhar com bons olhos e ver o lado bom das coisas. E é isso que Deus está falando aqui com o povo de Israel. Ele diz, a tua malícia te castigará. Ele fala com o povo de Israel, na realidade está falando conosco, está falando com todo ser humano. A tua malícia te castigará. Quer dizer, conforme você vê, você é visto. Conforme você vê, você é. Quer dizer, porque você vê com malícia, você está em trevas. É o que Jesus disse. Se os teus olhos forem bons, todo o teu corpo será luminoso. Se os teus olhos forem maus, quer dizer, se eles olharem a malícia, olharem com malícia, então todo o teu corpo estará em trevas. Ele está falando para todos, indistintamente. Então ele diz assim para Israel, para o povo de fé, o povo que recebeu a lei, o primeiro povo a receber a lei, a palavra de Deus. A tua malícia te castigará e as tuas apostasias te repreenderão. Apostasia significa o abandono definitivo da fé. Quando a pessoa abandona a fé, eu não quero mais saber de Deus, eu não quero mais saber disso, eu vou viver a minha vida, eu não quero nem saber, não vou dar satisfações a ninguém, etc, etc, etc. Então, essa pessoa é apóstata. Por quê? Porque ela decidiu definitivamente abandonar a fé em Deus. Então, já não há mais temor no coração dessa pessoa. Não há mais temor. A malícia trouxe o destemor. Essa é a realidade. E a pessoa, então, fica naquele estado estagnado, aquela água parada que fica estagnada e que dá bicho, começa a dar mosquito, etc, etc. Então, ele diz, a tua malícia te castigará e as tuas apostasias te repreenderão, quer dizer, te castigarão. Sabe, pois, e vê, aí ele chama atenção, que mal e quão amargo é deixares ao Senhor teu Deus. Sabe, pô, quer dizer, tenha consciência, pois, e vê que mal e quão amargo é deixares ao Senhor teu Deus e não teres em ti o meu temor, diz o Senhor Deus dos exércitos. Quer dizer, não ter mas absolutamente nenhuma consideração, respeito para com Deus. Virou as costas mesmo para Deus. Lá no capítulo 6 de Hebreus, se você ler aí o texto sagrado, Hebreus, acompanhe comigo, por favor, esse texto aqui é muito forte. Tem tudo a ver com o que nós estamos falando. No capítulo 6, diz assim, no versículo 4, diz assim, porque é impossível que os que já uma vez foram iluminados e tiveram experiência com Deus, já uma vez foram iluminados e provaram o dom celestial, provaram o dom celestial e se tornaram participantes do Espírito Santo, quer dizer, provaram a dádiva celestial, a dádiva da salvação, a dádiva de um dia ter comunhão com Deus e até participante do Espírito Santo, e provaram a boa palavra de Deus e os poderes do século futuro. Foram curadas, provaram o poder de Deus, como aqueles 9 leprosos. Os 10 foram curados, mas somente um voltou. Então, os 9 leprosos restantes, eles simplesmente foram, experimentaram o dom celestial de Deus, foram participantes do poder de Deus, mas recaíram, caíram outra vez, e sejam outra vez renovados para arrependimento. É impossível isso. É impossível, porque quando uma pessoa cai sem querer, comete um erro, uma falha, pecou, todos nós estamos sujeitos a isso, todos nós. Mas lembra que Jesus nos ensina a orar e dizer assim na oração: Pai, perdoa os nossos pecados. Quer dizer, nós devemos sempre orar, perdoa os nossos pecados, porque quer consciente ou inconscientemente, nós cometemos pecados, erros, não tenho dúvida disso. Então, nós temos aqui uma forma, uma porta para que possamos voltar à comunhão com Deus. Perdoa-nos. Como perdoamos também? Quer dizer, se eu perdoo aqueles que me ofenderam, ou que me ofendem, então também eu tenho o direito de ser perdoado por Deus das minhas faltas, dos meus pecados. Então nós temos essa porta aberta para entrarmos e sermos livres da maldição. Agora, ele diz: uma vez provaram, uma vez foram iluminados e provaram o dom celestial e se tornaram participantes do Espírito Santo e provaram a boa palavra de Deus e os poderes do século futuro, quer dizer, da salvação, e recaíram, caíram outra vez. Eles sejam outra vez renovados para arrependimento. Isso é impossível. Então, é aquela pessoa que recaíram mesmo e não pediram perdão, e não se arrependeram, e não se converteram. Enfim, são aquelas pessoas que estão frias, geladas na fé. Estão em estado assim, estático, paradas no tempo por conta dos seus pecados. Quer dizer, não tem mais temor a Deus, não conseguem ter respeito para com Ele, brincam com as coisas de Deus, fazem piadas com as coisas de Deus e sempre estão olhando ou vendo com maus olhos o próximo. É impossível outra vez renová-los para arrependimento, porque assim estão crucificando Jesus de novo e o expondo ao vitupério. Então, amiga e amigo, cuide para que você permaneça até o fim, porque alcançar o perdão de Deus, a salvação, não é difícil. O difícil é permanecer. O difícil é permanecer. Você imagine, um dos apóstolos de Jesus caiu. Não foi o caso de Judas? Caiu. Era apóstolo. Ele curava os enfermos, ele fazia milagres, e etc, etc, etc. Mas caiu. Não somente ele, mas outros tantos caíram durante a era apostólica. Paulo fala de Himeneu e também Alexandre, que o abandonaram. Então, fala daqueles que foram maus, que em princípio criam em Deus, mas apostataram da fé, não tiveram temor para com Deus. A malícia entrou e prevaleceu. E Judas, por exemplo, a gente sabe do fim dele, o quão terrível foi o fim de Judas. Então, o difícil não é você ser salvo, porque até no último momento há chance da pessoa ser salva. O problema é você permanecer na fé. O problema é você manter-se longe da malícia, para que o temor de Deus venha prevalecer e você se converta ou se restabeleça com Deus. É isso que é importante. Eu costumo dizer, aliás, é a minha filosofia de fé, de vida. A minha filosofia é esta. Eu fui salvo há 62 anos atrás. Estou salvo e serei salvo se permanecer até o fim nesse temor para com Deus. Isso é extremamente... Eu tomo essa frase para a minha vida pessoal. E o que eu recebi, o que tenho recebido de Deus, eu tenho procurado passar adiante. Quem quiser, amém, graças a Deus. Quem não quiser, paciência. Mas nós vamos semeando a palavra de Deus, semeando todo santo dia, porque eu tenho certeza que a palavra de Deus semeada, aceita na boa terra, ela vai dar fruto. Quando a terra não presta, quando a terra é infrutífera, é areia, então não nasce nada. Então a pessoa realmente está condenada. A verdade é, se você ouve a palavra e tem interesse em colocá-la em prática, só o interesse, o mínimo de interesse em colocá-la em prática, isso já é um temor para com Deus. Agora, se não há esse interesse, nem mínimo, você continua debochando, continua rindo, continua criticando, continua tendo maus olhos, então é porque já não há mais esperança para você. Bem, cada um sabe de si. Eu estou aqui para levar a palavra que Deus me tem dado e seja feita a vontade de Deus em nossas vidas. Ele quer que todos sejam salvos. Deus não tem prazer na morte nem do perverso, quanto mais daqueles que têm um mínimo de temor para com Deus. Então, não se deixe levar pelos problemas, pelas lutas, pelas dificuldades, porque é assim que convém que nós entremos no reino de Deus, o reino dos céus. Através de lutas, problemas, dificuldades, porque com os problemas, as lutas, dificuldades, a gente aprende, a gente fica, amadurece na fé e fica cada vez mais difícil cair em tentação. Deus abençoe a todos e até amanhã, em nome do Senhor Jesus. Amém e graças a Deus.

0: Se você fosse traído uma vez, você perdoaria? E se fosse a segunda? E se você descobrisse uma traição pela terceira vez? Dificilmente alguém aceitaria tanta falta de respeito e de consideração. Mas é exatamente isso que as pessoas fazem com Deus, colocando outras coisas, pessoas, ou a si mesmas, no lugar que deveria ser somente dele. A fidelidade a Deus se mede pela prática, não na teoria. Da mesma forma, a infidelidade a Deus se manifesta nas coisas do dia a dia. O cardápio do diabo é variado. Diariamente, ele nos oferece infinitas formas de tirar o foco do que é eterno. Tudo isso, a Bíblia chama de prostituição. Quem deveria ser do único Deus se vende a outros deuses? No Apocalipse, duas figuras femininas se destacam. A primeira é a noiva de Cristo, a igreja pura e santa, com suas vestes brancas. A segunda, a prostituta, vestida de vermelho, embriagada de sangue. E, infelizmente, é este o caminho que a maioria tem escolhido trilhar. Querem o prazer, escolhem fazer o que lhes agrada, sem se importar com o que Deus pensa. Afinal, o importante é ser feliz a qualquer custo. Muitos têm prostituído a palavra de Deus. Não fazem mais diferença entre o santo e o profano, embalando o que é próprio do mundo em uma capa de santidade, adaptando a graça de Deus à sua própria vontade. Mas a porta do céu continua estreita. E quem insistir em buscar uma porta larga vai parar em outro lugar. O ser humano se afastou de Deus e foi atrás de tudo que é errado. E o mundo colhe hoje o resultado dessa traição. Famílias destruídas. O mal se multiplicando cada vez mais. Desastres cada vez maiores. Este mundo está com os dias contados. E salvos serão apenas os poucos que permanecerem fiéis até o fim. O relógio agora corre. Não há mais tempo. Para quem reconhece sua prostituição espiritual, mas não quer mais continuar assim, Deus tem um pedido. Talvez o seu último alerta. Ora, tu te prostituíste com muitos amantes, mas ainda assim, torna para mim, diz o Senhor.
1: Perdi tudo que eu tinha, passei por uma situação, uma depressão muito grande. Aí eu fui morar na rua. Aí eu pensava em dar cabo da vida. Meu nome é Edson Toledo, tenho 45 anos, sou paisagista. Eu recebi um convite para começar a viajar com uma companhia de rodeio. Eu já vinha treinando um tempo e aí recebi esse convite. E eu fui morar dentro de um parque que tinha feito uma aliança com o pessoal do rodeio para a gente trabalhar e montar o parque. A gente não tinha muita condição de vida ali, então comia o que nos davam. Às vezes a gente comia um arroz branco, às vezes dava, tinha alguma coisa assim junto, mas, sabe, é muito difícil a situação. É, eu viajava em cima de carreta, junto com no meio das ferragens, sabe? Então, era muito difícil. Chuva, passei muito frio. E eu lembro que uma das vezes que eu cheguei num determinado local na cidade, se eu não me engano, foi Itaquaquecetuba, que a gente saiu dali para ir para o lado de Mogi, foi quando eu viajei em cima de uma carreta, e essa carreta, eu passei muito medo na estrada, estava chovendo, e foi quando essa carreta, ela deu uma deslizada na pista, na rodovia, por conta de trânsito, e eu quase fiquei preso em cima das ferragens, em cima da carreta. E ali, naquela noite, eu senti muito medo de ficar longe da minha mãe, longe do meu pai. Mesmo com a situação que eu estava vivendo, eu queria voltar na minha casa, mas não tinha condições mais. Eu tinha 17 para 18 anos nesse tempo. Não tinha telefone naquele tempo, não tinha internet, não tinha nada disso. E foi quando eu fiquei na rua. Essa foi a fase mais difícil da minha vida. E eu pedi para Deus me dar uma direção. E sabia que existia um Deus, mas, sabe, pedi do meu jeito. E ali foi quando, no outro dia, eu consegui uma assistência social. O pessoal não queria deixar eu subir no ônibus, não quis deixar eu subir o trem. As pessoas abriam o caminho, assim, sabe, dentro do vagão. O vagão, por conta do mau cheiro que eu tava. As pessoas eles não olhavam para a pessoa, mas para a condição que eu tava. E eu consegui chegar de volta na cidade de Jundiaí. Na época, eu prometi para minha mãe que não ia mais sair de casa, mas também não ia viver daquela forma que meu pai estava fazendo, porque a gente não se combinava. E a gente se pegava, arrancava sangue um do outro. E ele continua bebendo, ele continuava bebendo nesse tempo. E foi quando eu comecei trabalhando aqui, ali, fazendo um serviço, e comecei a aprender na área de construção civil. Tomei a decisão de montar uma empresa, um negócio para mim. E eu fui trabalhar no ramo de jardinagem. E aí eu comecei a trabalhar, mas eu não tinha dinheiro. Eu comprei uma máquina, e uma máquina quebrada, paguei o conserto dela em duas vezes, a máquina paguei em três. E uma vassoura de jardim eu comprei fiado, porque não tinha condições. Cheguei a um determinado momento que a empresa cresceu. Abri uma empresa, ela cresceu. Eu cheguei a ter 50 funcionários. Então eu já começava a atender, comecei a estudar o paisagismo. Foi assim que eu me tornei paisagista. Até que eu tomei um tombo na cidade muito grande. E foi quando eu fechei as portas. Perdi tudo que eu tinha. Fiquei doente, vamos falar assim. Né? Passei por uma situação, uma depressão muito grande. Aí eu pensava em dar cabo da vida. Numa noite, e eu estava procurando os vídeos na internet. E ali eu vi um vídeo que me chamou muito a minha atenção e mudou algo dentro de mim. O vídeo do Bispo Guaraci. Eu procurando uns vídeos pornográficos e de repente, não sei como, aquilo entrou ali e tinha uma pessoa manifestada. E eu lembro que o Bispo olhou bem para a câmera e falou assim, olha, se você está passando por essa situação, saiba que dentro de você tem um desse. E ali me chamou a atenção. Eu cresci num berço religioso. Então, eu ouvia as pessoas falar lá atrás que a Igreja Universal lá roubava. E eu comecei a pensar, falei, poxa vida, para me acusar uma pessoa, eu tenho que ter certeza que ela me roubou. Mas ela não pegou nada. Se vai me roubar o quê? Eu não tenho nada. E olhando o vídeo ali. E aquilo me chamou a atenção, vi o bispo fazendo a libertação do rapaz, comecei a seguir outros vídeos, e ali eu tomei a decisão de procurar a Igreja Universal. Falei, dinheiro eu não tenho, se quiser o que eu tenho, um monte de boleto, vai roubar o quê? Não tenho nada, mas eu tomei a decisão, eu vou procurar. E ali eu pedi para Deus que me ajudasse, porque a única pessoa que podia me ajudar naquele momento era Deus. Isso era já de madrugada. E eu tomei a decisão, eu falei, eu vou lá. Acho que foi a semana que eu mais tive luta na minha vida. Ali, foi naquela semana. Naquela semana eu tentei 3 suicídios. Sabe, eu lembro que vindo de Itatiba para Jundiaí, eu estava de frente com o caminhão, com a moto que eu estava. Eu estava de frente com o caminhão, ia dar de frente com o caminhão. Assim, foi Deus que me tirou ali. E ali, quando eu tomei a decisão de entrar dentro da igreja, as coisas parece que me barrava, não deixava entrar. Levei uma semana, eu tomava banho, falei, hoje eu vou entrar, e não conseguia. Dava volta no quarteirão e não conseguia entrar. Foi numa sexta-feira, no horário das 18 horas. Aí eu tomei a decisão e entrei. Aquele peso, aquele fardo pesado eu já não tinha mais. Ali eu já percebi algo diferente dentro de mim. E aí eu comecei a seguir tudo aquilo que o pastor falava. Novo, tava, né, não tinha noção de nada. A gente era religioso, mas não praticava, conhecia, sabia de alguma coisa. Para mim tudo era novo. Eu sabia de uma coisa. Aquele vídeo que o bispo falou tinha que acontecer na minha vida. Aquilo lá tinha que sair. Eu sabia que tinha algo errado, porque minha vida não estava bem. Eu sabia que tinha algo de errado. Eu falei, então vai ter que acontecer. E eu comecei a botar em prática, sabe? E foi quando eu tomei a decisão de fazer o meu batismo nas águas. Eu lembro que eu joguei a bituca de cigarro fora para entrar na igreja e eu entrei com um vício na igreja. E aí naquele dia que eu desci as águas, que eu entrei no batistério, eu saí sem vício nenhum. De lá para cá, nunca mais coloquei um cigarro na boca. Eu queria viver, sabe? Eu queria mudança de vida. E ali eu comecei. E o pastor sempre falava do perdão. Eu tinha muita mágoa do meu pai. E foi num domingo de manhã que eu pedi perdão para ele. Eu sabia dos erros dele. Mas eu pedi perdão para ele como pessoa. Ali eu abracei ele. Ele me perdoou. Eu vinha buscando o batismo com o Espírito Santo. E foi quando eu trabalhava e parava meio dia só para me ouvir a palavra amiga do bispo. E naquele dia, sabe quando você está com uma certeza que algo diferente, algo vai acontecer? Foi quando eu escutei a palavra do bispo. Falei, hoje tem que acontecer. O bispo falava, tem que determinar, você tem que determinar, vai acontecer. E naquele dia aconteceu. E quando eu cheguei na reunião, na busca, foi quando o pastor ali passando a palavra, e eu comecei a buscar. Então ficou só eu, como se não tivesse ninguém do meu lado. E comecei a buscar, botando força. Foi quando eu recebi o batismo do Espírito Santo. Eu pedi a Deus que... Porque se eu pedisse para o diabo algo, ele ia me dar, mas ele queria minha alma em troca. E ele não ia me dar o Espírito Santo. E eu, sabe, falei para Deus, se eu pedir algo lá fora, o diabo vai me dar, mas eu não quero, que é o Espírito Santo. Então eu comecei a debater com Deus e aquele dia foi. Sabe quando, é até difícil de mencionar, de escrever, mas, sabe, mudou aqui dentro. Algo diferente aconteceu, as coisas começavam a se encaixar. Como uma pedra de quebra-cabeça faltava, encaixou, as coisas começam a encaixar. A visão se abre, sabe? A certeza que está dentro da gente, as coisas se tornam diferentes. Eu era uma pessoa muito arrogante, briguenta, sabe? Não media muito, nem tamanho nem largura, como diz, né? Então, eu me tornei outra pessoa. A gente consegue hoje equilibrar as coisas. Nós não somos perfeitos, 100%, mas a gente consegue ter o equilíbrio das coisas. E a força que Deus nos dá vem de dentro. A sabedoria vem de Deus. É Ele que propõe isso pra gente. E a gente tem que... Hoje a gente é mais sensível em ouvir as coisas de Deus. E a gente percebe que quando a gente começa a ser sensível ao falar de Deus, Deus vai dar direção, a gente dá um passo e Deus coloca o chão. A gente dá um passo e Ele vem e coloca outro chão. E assim vem acontecendo dia após dia. E eu comecei a fazer a terapia do amor. Eu fui me consertar, sabe? Fui curar as feridas, colocar as coisas no lugar. E foi quando eu comecei a fazer um propósito com Deus. E nas orações minhas de madrugada, eu sempre falava com Deus que eu precisava de uma companheira, de uma auxiliadora. Hoje eu sou feliz, tenho um casamento abençoado, uma mulher de Deus, sabe? E Uma pessoa que está junto comigo no grupo, a gente faz parte do mesmo grupo, o grupo da Universal nos presídios. Nós cuidamos de, sabe, um trabalho muito bacana que a gente faz dentro dos presídios, que é levar a palavra de Deus. Quando a gente coloca Deus em primeiro, as coisas vão acontecendo, dia após dia vão acontecendo. Deus nos presenteou com uma nova empresa, a gente conseguiu ter um casamento abençoado. Sou uma outra pessoa hoje e tudo isso é graças ao Espírito Santo.
0: Você sabe quem é Jesus? Para o cego, ele é a luz. Para o faminto, o pão da vida. Para o sedento, a fonte de água viva. Para o enfermo, Jesus é a cura. Para o solitário, o amigo fiel. Para o réu, o advogado. Para o perdido, o Salvador. Para o sem rumo, Jesus é o caminho. Para o enganado, a verdade. Para o morto, ele é a vida. Jesus é tudo.
2: Quando eu achei que eu tinha de tudo, me senti como se não tivesse nada. E eu literalmente perdi a vontade de viver. Aos meus 28 anos, eu adquiri uma doença, tuberculose. E com essa doença veio vários problemas de saúde. Eu tinha que tomar remédios, 12 comprimidos por dia. Tinha que fazer um tratamento no postinho, porque o tratamento era muito caro, então o convênio não cobria. Com isso, como eu tinha que ficar com máscara, isolada, por ser totalmente contagiosa, eu me sentia muito triste, sozinha, com vergonha, com preconceito. Eu tinha um filho nessa época de 11 meses e tive que ficar longe do meu filho também. Até então, eu não sabia que era depressão. Eu achava que era normal, que era por conta dos medicamentos, forte, que era por conta da doença. Veio muitos outros problemas de saúde, o meu casamento muito frio. Mas tudo isso eu achava que era por conta do problema de saúde. E aí começou, eu já não tinha mais vontade de sair, eu já não tinha mais vontade de trabalhar, já não tinha mais vontade de cuidar do meu filho, de cuidar da casa. Tanto faz como tanto fez o meu esposo chegar em casa ou não. Eu lembro que as pessoas ligavam e eu pedia para falar, não fala que eu tô em casa, fala que eu não tô, porque eu não queria mais falar com ninguém. A vida já não tinha mais sentido para mim. Como eu vivi em um lar de briga, destruído, de confusão lá na minha infância, então eu sempre quis ter uma família. E eu tive uma família, mas não fazia sentido mais ter. Os dias eram iguais, os dias eram escuros. Não tinha vontade nem de ir até o mercado, até a porta. Só queria ficar dentro de casa. Eu lembro que eu tinha que levar o meu filho na escola. E eu não aguentava subir a rua. Eu queria voltar. Mãe, me leva no parquinho. Não. Mãe, vamos passear. Não. Não quero mais. Não quero. Quero voltar para casa. O momento mais difícil, além desse, foi quando eu também não queria mais olhar para o meu esposo. Quando eu não queria mais estar com o meu esposo. Não queria mais saber dele. Também quando a minha prima, uma parente, chegou para mim e falou: você vai morrer se você continuar assim. Levanta. E aquilo doeu tanto em mim. E eu lembrei do meu pai. Eu lembrei do meu pai, que ele tinha morrido com uma doença também. E eu falei, vou morrer como meu pai? A solidão se tornou a minha melhor companheira. E o ruim é que eu gostava disso. Eu queria estar ali. Eu não queria estar assim, mas eu gostava de estar naquele sozinha. E eu lembro que um dia, indo levando meu filho para a escola, eu lembro disso, me emociona, porque eu cheguei na escola e a diretora da escola, ela olhou para mim e a tristeza era tão estampada que ela perguntou, tudo bem? E eu falei, tá tudo bem, tá tudo bem. Ela, mas você tá sentindo alguma coisa? E aí eu comecei a chorar e naquele momento a minha alma clamou. Eu desabafei. eu contei para ela tudo o que estava acontecendo comigo, coisa que eu não tinha falado para minha família. E ela me fez um convite para ir até a Igreja Universal. Eu resisti um pouco. Fiquei resistindo, mas eu não tinha nada a perder. Eu não tinha mais nada a perder. Então eu fui com ela. Lembro que o primeiro dia que eu pisei os pés na igreja, eu já me senti mais leve, eu já vi mais claro. Eu voltei para casa e vi a casa mais clara, achei a casa mais clara. Então eu voltei a frequentar, eu quis conhecer, eu comecei a ouvir palavras que vinham do altar, comecei a ler a Bíblia, entender, porque eu ouvi falar de Jesus. E aí eu comecei a me

0: libertar. E aí eu comecei a me libertar de toda a tristeza, de depressão, de toda a doença. Aí a minha família já começou a mudar. Eu em relação ao meu esposo com relação a mim. O meu filho começou a ter mais saúde, mais vigor. A minha vida começou a ser transformada. Mas faltava algo ainda. Eu estava bem, eu estava leve, eu estava já me sentia muito bem, já estava completamente diferente. A minha vida já estava diferente, né? Mas faltava algo. Eu sentia que faltava algo. E eu ouvia falar do Espírito Santo. E eu queria saber quem era o Espírito Santo, porque eu queria ele dentro de mim, porque eu via o brilho nas pessoas. E aí eu comecei a buscar. E aí ele veio. E aí nesse dia em diante, foi o dia mais extraordinário da minha vida, não tem explicação. E a partir daí, minha vida nunca mais foi a mesma. Nunca mais. Foi tudo muito diferente. Era muita alegria. Eu conseguia ver as pessoas com outro olhar. Conseguia amar aquelas pessoas que eu nunca vi na minha vida. Ter compaixão das pessoas. Eu garanto que é impossível alguém que tem o Espírito Santo ter solidão, ter depressão, querer viver sozinho. Eu costumo dizer que a minha casa é um pedacinho do céu. O meu casamento está cada dia melhor. O meu filho com saúde, unidos, conversamos, passeamos. Antes eu não tinha vontade de conversar com pessoas. Hoje eu quero estar com as pessoas. Eu quero passar para as pessoas o que eu sinto, o que eu recebi. E hoje eu deixo aqui o meu agradecimento tanto para aquela diretora da escola. E essas portas da Igreja Universal estão abertas para você que está sofrendo, assim como teve um dia aberta para mim.
1: Oito bilhões de seres humanos. 8 bilhões de vozes. Como chamar a atenção de Deus dentre tanta gente neste planeta que vivemos? A quem verdadeiramente ele se inclina para ouvir?
2: Ó Deus, tem misericórdia de mim. Eu passo de um pecador.
3: Não é bom tomar o pão dos filhos e lançá-lo aos cachorrinhos.
4: Eu sei, Senhor. Mas até mesmo os cachorrinhos comem as migalhas que caem das mesas de seus donos.
2: Nós merecemos estar aqui. Mas ele não. Senhor, lembra de mim quando entrar no teu reino.
1: Deus não resiste a quem se aproxima dele com sinceridade.
2: Em verdade te digo que hoje estará comigo no paraíso.
1: O sincero rasga a alma, joga limpo, não disfarça nem esconde a sua real intenção. Ele é o que é. A oração sincera é a mais pura expressão da alma. É a ponte que faz a ligação entre o nosso espírito e o Espírito de Deus.
5: Eu fiz um propósito de jejum, eu jejuava, acordava de madrugada, eu fazia de tudo. Eu era 24 horas falando para Deus que eu queria o Espírito Santo. Eu já falava para as pessoas que Deus curava, que Deus libertava. Só que eu não falava da salvação, porque ainda não tinha certeza da minha salvação. Eu não tinha o Espírito Santo. Aí de um dia eu cheguei, eu estava trabalhando num local sozinho. Aí eu fui tipo conversando com Deus, eu falei assim: meu Deus, se coloca no meu lugar. O Senhor me curou. Mas o mais principal que é a minha alma, o Senhor ainda não curou, que eu preciso do Espírito Santo, que é a paz, que é a certeza da minha salvação. Falei: o Senhor tinha coragem de falar de mim para alguma pessoa, se o Senhor não me conhecesse, como eu tenho falado para as pessoas do Senhor?

0: Aí quando eu falei isso, pelo... nesse dia, foi algo mais precioso da minha vida. Porque Deus, ali não foi um pastor que falou comigo. Eu não estava nem na igreja, estava trabalhando. Mas a minha sede era tão grande de receber o Espírito Santo, eu falei para ele: eu não estou te pedindo dinheiro, não estou te pedindo carro, não estou te pedindo casa. Eu não quero ter mais nem uma hora de vida. Mas o que eu não aceito é chegar ao meio-dia de hoje e o Senhor não entrar na minha vida. E quando eu falei essas palavras, o Espírito Santo veio sobre mim. Deus falou: eu nunca te abandonei. Eu sempre estive contigo. A partir de hoje acabou o teu sofrimento. E entrou uma força dentro de mim. Eu não sentia. Mas entrou uma alegria dentro de mim que era incontável. Naquela mesma hora sumiu o vazio. Depois desse dia, nunca mais a minha vida foi a mesma. Os problemas financeiros continuavam por lá de fora. As pessoas continuavam me rejeitando. Mas eu não era mais sozinho. Ali eu já não estava mais sozinho. O meu maior prazer hoje não é nem trabalhar para ganhar dinheiro, é lutar para ganhar uma alma. É lutar para levar as pessoas a ter o que eu tenho. Eu chego e falo para elas: o que você está querendo é muito pouco, porque o que Deus tem para te dar, você não tem noção.
1: Se de fato você tem sede em receber o Espírito Santo, mais do que tudo, faça um desafio. Seja sincero. Derrame toda a sua vida diante dele. E o Senhor Jesus, de pronto, atenderá o desejo da sua alma. Bem sei eu, Deus meu, que tu provas os corações e que da sinceridade te agradas.
2: Neste momento, vamos unir a nossa fé. Prepare o seu copo com água. É momento de oração.
3: Nosso Deus e Pai, em nome do nosso Senhor Jesus, teu Filho, nós elevamos os nossos pensamentos ao céu e oramos ao Deus que tudo pode, ao Deus Criador dos céus e da terra, que inclina os seus ouvidos para ouvir a oração dos que sofrem. O Senhor inclina os ouvidos para ouvir a nossa voz, as nossas palavras, as nossas súplicas. Eu oro neste momento em favor dos que sofrem. Peço por aqueles que estão aflitos, tristes, amargurados, desesperados. Há pessoas que estão no leito de dor, estão no hospital, numa clínica. Há pessoas que sofrem, que há muito tempo têm carregado a tristeza, a amargura, o desespero, o sofrimento. E eu quero pedir, Senhor, quero orar em favor de todos. Ó Espírito Santo, abençoe este homem, esta senhora. Abençoe aqueles que têm vivido uma vida de sofrimento, de tristezas. Há pessoas, meu Deus, que carregam um fardo pesado de angústia, de sofrimento. Quantas são as pessoas que têm andado de um lado para o outro sem saber o que fazer? Pessoas que têm andado desgostosas da vida, desanimadas, porque pensam que já não há mais chance, já não há mais possibilidade delas alcançarem a verdadeira paz, a verdadeira felicidade. Porém, a tua palavra nos diz: tudo quanto pedirmos ao Pai em teu nome, crendo, o Senhor nos dará. Ó Espírito Santo, eu peço, abençoe a cada pessoa, as famílias, os lares, as pessoas que oram, que buscam socorro, que pedem.

sua. Ajude, estenda as tuas mãos, meu Deus, e faça acontecer agora o socorro, o milagre. O milagre na saúde ou na família, o milagre na vida da mãe que pede pelo filho, dessa senhora que ora pelo marido, o milagre na vida daquele que está desenganado pela medicina, aquela pessoa que está com depressão. Eu quero orar por essas pessoas e oro por aqueles que estão perdidos, afastados de ti, aqueles, meu Deus, que têm andado de um lado para o outro, desorientados. Sim, pessoas que um dia estiveram contigo, mas por alguma razão se afastaram. Antes elas tinham uma direção, hoje não. Hoje elas estão por aí caídas. Mas o Senhor não abandonou e não se esqueceu de nenhuma delas. Muito pelo contrário, o Senhor oferece o socorro, estende as mãos para socorrer. Socorra essa pessoa, ajude essa criatura. Faça um milagre, Senhor. Faça a transformação. Ó Espírito Santo, eu oro por todos. Eu peço por todos que o Senhor consagre o copo com água e que todos que beberem sejam abençoados. Ó Espírito Santo, eu peço forças para essa pessoa que tem acompanhado os programas e elas têm a intenção, o desejo de voltar. Dê forças a todas elas para que ela vença os obstáculos, as barreiras, o desânimo e chegue à tua casa e receba o perdão e a nova vida que o Senhor tem preparado. É o que eu te peço e agradeço, em nome do Pai, do Filho e do Espírito Santo. Assim seja. Amém. E graças a Deus. Graças a Deus. Vamos beber da água, beba com toda a sua fé.

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1: Olá, meus amigos, que o Espírito de Deus abençoe sua vida nesta madrugada de sexta-feira. Haja luz, muita luz para você, para sua casa, para sua família, para todos que nos ouvem nesta programação. Que o Espírito de Deus alcance vocês nesta madrugada de sexta-feira. Você no seu plantão, você que está aí no seu autocarro, você que está no táxi, Uber, enfim. Não importa aonde quer que você esteja, talvez no estabelecimento prisional, você está desesperado, desanimado, mas Deus alcança você nesta madrugada. Fica ligado conosco na hora do milagre, porque Deus vai fazer um milagre na sua vida. Daqui a pouco nós vamos interagir com o nosso amigo pastor Flávio, da nossa igreja de Machico. Voltamos já.

0: Pastor Flávio, sexta-feira nós trabalhamos forte, porque é o trabalho da libertação na Universal, não é porque nós somos pastores da Universal, não. Mas nesses 41 anos que eu tenho na igreja, a Universal nunca mudou o seu trabalho de libertação. E nós confrontamos as forças do mal, e foi assim que nós se libertamos um dia, porque o mal foi arrancado, e hoje nós fazemos o mesmo para as pessoas que estão desesperadas.
1: Jesus disse: em meu nome curarão os enfermos, expulsarão os demônios. Ele mesmo disse que veio para desfazer as obras do diabo. E nós não podemos negar que as obras das trevas têm destruído tantas vidas, tantas famílias, tantas pessoas que têm experimentado o lado mau da vida, vivendo em trevas, com doenças, à base de medicação, fazendo tratamentos que não funcionam, perdendo tudo, dando um passo para frente, 10 para trás. Há pessoas, Pastor Ronaldo, que elas nunca viram a luz de Deus brilhar nas suas vidas, só viveram em trevas, ela e a família. Mas nós também temos visto tantas pessoas que Deus tem libertado, que Deus tem restaurado, Deus tem curado, pessoas que chegam até o Universal doentes, que os médicos não podem ajudar, e através da oração da fé em nome de Jesus, elas têm sido libertas e têm sido felizes.
0: Nós vamos agora, Pastor Flávio, ouvir os testemunhos, pessoas que alcançaram a felicidade por meio da libertação da fé, nas orações na Igreja Universal. Voltamos com todos vocês.
2: A senhora Filomena, que quando criança, já com 6 anos de idade, gostava muito de ir a funerais. É isso, dona Filomena?
3: Era a professora, é que nos levava. Cada funeral que havia naquela aldeia, a professora levava os alunos todos.
2: E
3: éramos,
2: senhora,
3: pequeninos.
2: A senhora ia aos funerais?
3: Eu e a minha irmã deixava-me ir, era aquela convocação, e íamos. E então a todos, dávamos o beijinho, que era o ritual, beijinho na testa do morto. Mas houve um que me ficou marcado, foi o último, porque a partir daí a minha irmã nunca mais me deixou ir, porque a pessoa teve um acidente e o rosto estava todo cortado, ficou todo cozido, estava cozido. E então eu fiquei, aí começou o meu trauma. Foi a partir daí, eu entrava na casa, logo nesse dia, eu entrava, queria ir a uma casa, uma sala, um quarto, acendia as luzes todas. E a partir daí foi sempre assim. A minha irmã dizia: mas porquê é que tu, as janelas estão abertas e está dia, e porquê é que acendes as luzes? Porque eu tenho medo. Entrava com a luz acesa, para apagar corria, e assim começou.
2: Isso acompanhou a senhora até que idade?
3: Até sempre.
2: Sempre?
3: Até eu entrar na igreja praticamente.
2: Quer dizer, a senhora não conseguia dormir, não é?
3: Não conseguia.
2: A senhora
3: dormir.
2: Era vítima desses medos, não é?
3: Era.
2: E o que mais?
3: Sentia o desprezo do meu pai. Tinha muita tristeza, porque o meu pai não falava connosco, e comigo ainda menos. Eu era mais pequenina, e depois já adulta, eu, se queria ter uma conversa com o meu pai, era falar de futebol. Aí ele conversava, porque ele não conversava connosco.
2: A senhora chegou a se casar naquela altura, quando estava com esses problemas?
3: Eu casei e não correu bem. Ainda durou 10 anos o meu casamento, tinha 2 filhos. E aí já íamos às bruxas, porque correu tudo mal, era doente, o casamento não deu certo. E as pessoas diziam: olha, vai a tal sítio que há lá uma pessoa que vai dar certo. E nós íamos, eu e ele íamos. E eu tomava as coisas que ela receitava, eu fazia fumos na casa para tirar os pressentimentos ruins que eu tinha em casa, e só eu é que tinha, e pronto, e foi sempre assim, foi toda a vida assim. Depois houve a separação, nós separámos, cada um seguiu o seu caminho.
2: Só não conseguiu ajuda lá nos bruxos?
3: Não consegui,
2: e outra
3: ficou
2: coisa,
3: pior.
2: E continuou depressiva?
3: Continuei depressiva e muito triste, muito nervosa. Naquela época não se falava em depressão, falava-se em nervosa.
2: É.
3: Eu sou muito nervosa, chorava muito, passava a minha vida a chorar, e muita tristeza. E foi assim sempre. Depois nós separámos, e ele veio a falecer.
2: Morreu doente?
3: Morreu com câncer.
2: Morreu com câncer. Câncer onde?
3: Começou na garganta, depois desceu até ao pé, criou borbulhas, umas manchas grandes, vermelhas, subiu o corpo, foi operado em 3 sítios. A hérnia e mais não sei o quê. E durou 1 ano. Após a cirurgia, durou ainda 1 ano.
2: Quer dizer, havia, dona Filomena, muita destruição na sua vida, na sua família.
3: E numa bruxa que eu fui, ela até disse que fechava-me o cofre. Uhum. Fechou o cofre, deu uma chave para eu deitar fora num sítio que eu fui deitar fora, não sei se foi no rio, já não me lembro. E claro, não deu certo.
2: Não fechou nada, né?
3: Não fechou nada, ainda abriu mais.
2: Abriu mais a sua vida.
3: Porque o último que eu fui consultar, que foi lá na aldeia onde eu vivia, esse queria era abusar de nós. Eu entrava até, eu tinha medo dele, e eu levava uma cunhada comigo, e ele fez lá, disse ele que fez um ritual qualquer para unir o casamento, porque eu ia para que o casamento não se desfizesse. E ele disse que sim, que fazia, mas que tinha que ter relações. E eu levava a minha cunhada comigo com medo dele. Um dia depois das relações, o meu casamento continuava a dar errado, porque havia muitas agressões, ele bebia muito bem.
2: Quer dizer, ele propôs isso para a senhora?
3: E ele propôs isso. E quando depois eu voltei lá e disse que não...
2: Não ia fazer aquilo?
3: Que não dava, que não queria mais continuar... Ali, se ele fez alguma coisa, não queria mais continuar porque a situação não melhorou.
2: A senhora parece que teve uma filha também que estava indo pelo mesmo caminho da senhora?
3: Sim, após o meu marido falecer, ela tinha 15 anos, começou ela a tentar o suicídio. Ela é que tomava todas as medicações que ela apanhava, ela tomava tudo para se matar.
2: Quer dizer, o que a senhora sofria, os problemas que a senhora teve, passaram para sua filha.
3: Passou para ela.
2: Hoje, a senhora tem depressão?
3: Não.
2: Jamais. A senhora tem essas perturbações espirituais?
3: Não tenho nada, desapareceu tudo, enxaquecas, um vazio imenso que eu tinha dentro de mim, que eu costumava dizer e digo que doía na alma, era um vazio imenso que eu procurava em todo o lado, diversões, companhias, para superar esse vazio. Não precisa mais nada.
2: Aquela amarração da sua vida acabou?
3: Acabou.
2: E o sofrimento da família?
3: Também. A filha está bem.
2: A vida da senhora hoje é outra?
3: A vida é outra. Tenho forças para lutar contra as adversidades que chegam. Eu com 60 anos, eu fui fazer uma formação de apoio ao idoso, coisa que não me passava pela cabeça, porque eu deixei os estudos há tanto ano atrás, que eu já não sabia o que era estudar, e muito menos matemática, e eu fui fazê-la com pessoas novas, e passei com valores bons à frente de pessoas novas que estavam no grupo. E porquê? Só Deus.
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2: Nós vamos conversar agora aqui com a Anastácia, que tinha epilepsia, a mãe era curandeira, é isso, Anastácia?
5: Exatamente, bicho.
2: Sofreu epilepsia há quanto tempo?
5: Desde os meus 6 anos.
2: Até que idade?
5: Até os 22.
2: E você tinha convulsões constantemente?
5: Constantemente, na escola, era de semana a semana. Praticamente quase todos os dias eu tinha ataques epiléticos na escola. Eu era a única da minha família que tinha aquela doença. E a minha mãe sempre dizia, filha, eu não sei o porquê de tu teres isto. Os teus irmãos são saudáveis, não há ninguém da família que tenha essa doença, porquê tu? Então eu ficava assim com aquela dor, porque eu pensava que eu estava a fazer sofrer a minha família.
2: A sua mãe era curandeira.
5: Exatamente. E ela entrou nesse mundo para ver se eu era curada. Então veja lá que era mais uma frustração para ela. Porque todos diziam, tu tens que fazer isso, a tua filha está assim, deve ser por conta disso. Então minha mãe me levava a todos os sítios. Usava cintas para proteção, era como proteção do mal. E eu fui crescendo nessa tradição.
2: Foi até os 22 anos?
5: Sim.
2: Sua mãe fazia rezas em você?
5: Era mais os banhos, tomava banhos. Que
2: ela era curandeira.
5: Meses. Exatamente.
2: E não resolveu?
5: E não resolvia. E havia essa frustração. Como é que ela curava os outros e a mim, que eu era a filha, ela não conseguia. Então buscávamos sempre solução em outras portas. Sempre, sempre.
2: Bem, e como foi que você conseguiu a cura?
5: Então foi através da minha colega de turma, que um dia na sala eu tive um ataque epilético e aí ela decidiu falar comigo e com a minha mãe, dizendo que a mãe dela também desmaiava e que foi através da Igreja Universal que a mãe conseguiu essa cura. Então a minha mãe, não é, ouviu, eu, como eu estava tão mal, eu não conseguia ouvir o que a minha colega estava a falar. Eu só captei de que a mãe dela desmaiava. E de resto eu só ficava ali a pensar, meu Deus, que vergonha, opa, dos meus colegas, quando é que isso vai acabar? Mas ela falou com a minha mãe. Então a minha mãe, aquilo aconteceu numa quarta-feira, quinta-feira a minha mãe falou comigo e disse, Anastácia, vamos na igreja. Vamos, porque a tua colega disse que a mãe dela foi curada. Então vamos, eu já procurei tantos lugares, eu já tentei fazer tudo por ti, então vamos nessa igreja. Eu ao início, como jovem, não é? Não acreditava em Deus. Não acreditava. Acreditava sim que em outras coisas, acreditava nas bruxarias. Era muito dada a isso. Acreditava muito. Mas quando falavam em Deus, eu dizia, que Deus? Eu estou a sofrer desde criança, mas que Deus é esse? Se ele olhasse realmente para mim, eu não estava a passar por isso. Até que a minha mãe, vamos lá, vamos tentar. E eu disse, tá bem, mãe, eu vou. Já que eu ia para todos os lugares com ela, porque não ir à igreja, que ela era a minha mãe. Então eu ouvia, então, vamos, mãe, olha, o ponto que eu cheguei a ir à igreja, eu assim, bicho, o ponto que eu cheguei, mal eu sabia que era a porta...
2: Não, cheio de sofrimento e de orgulho, né?
5: Exatamente, eu não queria ir, mas... Enfim.
2: Como se você, chegasse à igreja e você estivesse fazendo um favor para Deus, né? Como se Deus estivesse doente. E você precisasse de você curá-lo.
5: Exato.
2: Porque às vezes as pessoas fazem isso, né? Parece que Deus é que precisa delas, não é? E não o contrário. Bom, e você foi curada no Universal?
5: Exatamente. Foi a porta assim que eu duvidei, mas foi onde eu resolvi o meu problema. Não é?
2: Completamente curada.
5: Completamente curada. Hoje, graças a Deus, sou curada, livre. Tenho objetivos. Por conta dessa doença, bispo, eu não tinha objetivos. Eu nem sequer queria sonhar. Porque, para quê? Trabalhos. Eu não conseguia ficar num trabalho. Eu, às vezes, até mentia nas entrevistas. Porque se eu dissesse que eu tinha epilepsia, não me aceitavam.
2: Nem entrevista fazia.
5: Nem entrevistas.
2: Quer dizer, hoje você trabalha, você não tem mais problemas de saúde. Sua vida hoje é uma vida normal.
5: Exatamente. E recebi o bem maior, que foi o Espírito Santo. Aí...
2: Mudou completamente.
5: Mudou completamente.
0: Pastor Flávio, muitas são as pessoas desesperadas que elas precisam de ajuda. Nós falávamos na evangelização, encontramos um rapaz, ele atordoado, e o rapaz estava olhando para a gente, olhava para um lado, olhava para o outro, ele estava perdido ali naquele momento. O semblante dele estava totalmente desesperado. Havia um desespero nele, bem no centro de Funchal. Paramos para conversar com ele, falamos, olha, existe a solução. E fizemos a oração para ele, o rapaz ficou tranquilo naquele momento. Ele ouviu a nossa oração. Ele disse o que ele tinha que fazer, porque ele comeu uma coisa e, de repente, a vida dele começou a ficar em turbulência. Mas via-se que o rapaz é de boa índole, de boa família, mas estava literalmente atordoado, atormentado.
1: E são pessoas assim que nos acompanham neste momento, Pastor Ronaldo, que estão a enfrentar situações assim e elas não percebem por quê. Porque elas se esforçam para dar certo na vida, se esforçam para andar no caminho certo, mas existe uma força do mal que empurra elas para o fundo do poço, para o abismo. Tem pessoas neste momento que estão lutando contra pensamentos de suicídio, que vêm do próprio inferno, das trevas, para levar esta pessoa a cometer uma loucura. Mas nós estamos aqui dizendo para elas que tem jeito, tem solução. O mesmo Deus que tem libertado muitas pessoas vai libertar esta pessoa também. Como é o caso, por exemplo, da Ludovina. Ela que já desde a infância, ela via vultos e ouvia passos. Ela já cresceu com perturbações espirituais. E mesmo mais tarde, depois que ela casou, ela continuou sofrendo com depressão, perdeu o apetite, a alegria de viver. Chegou até a buscar ajuda em bruxos e em médicos conceituados. Mas foi só quando ela conheceu a Deus na Igreja Universal, através de um convite de uma amiga, e recebeu o Espírito Santo, o Espírito da Luz, que a vida foi totalmente transformada. E ela vai contar a história dela agora.
0: Vamos então ouvir esse belíssimo testemunho da Ludovina. Voltamos com todos vocês.
6: Eu sofri 30 anos com depressão sem encontrar uma solução.

Os meus problemas começaram, portanto, na minha infância, porque os meus pais trabalhavam, tinham um café, eram extremamente ocupados, e eu tinha um quarto e vivia mais com os meus avós. E aí comecei, em criança, não me lembro a idade, mas a ver vultos, a ouvir passos. E lembro-me uma vez até de, com medo, vir a fugir disso e até cair para as escadas abaixo. Vim a ter com a minha avó, que tinha o quarto no resto de chão, e até cair para as escadas abaixo naquela perturbação, naquele medo dessa perseguição. Estudei, cresci, namorei, casei e depois engravidei ao fim de um ano e tal. E para o fim da gravidez, aqueles 8 dias antes, eu dormia muito mal, quase que não dormia, e estava sempre obcecada com aqueles pensamentos, mas que não desabafava nada. E daí começar aquele medo a apoderar-se, e era tudo na minha cabeça, não é? Isso não me deixava avançar, e era todas essas situações. Lembro-me, por exemplo, uma vez fui visitar uma senhora, era costureira, e ela lembra-se perfeitamente, eu já mesmo no fim do tempo, e fui para lá para a coisa, falar coisas à parva, coisas sem jeito, que eu nem me lembro. Ela depois diz que eu dizia certas e determinadas conversas sem nexo. Eu perdi a noção um bocado da realidade, entretanto levaram-me ao médico. O médico logo aí detectou que eu já estava deprimida, mas que não poderia me tratar, porque como estava no fim da gravidez, só depois do menino nascer é que eu poderia ser tratada com depressivos, com calmantes, coisas assim. Após o meu filho nascer, eu piorei. E depois também não era fácil de lidar. Fiquei agressiva, fiquei, pronto, revoltada. E depois tive essas fases. E pronto, eu cheguei ao ponto de nem comer, não perder o apetite. Não tinha alegria para viver. E eu muitas vezes, quando estava assim um bocadinho melhor, até me revoltava. Como é que eu, com o filho, que havia de estar no melhor da minha vida, com alegria, como é que eu ficava naquela tristeza profunda, percebe? Eu tinha também até aquele conflito interior dentro de mim. Mas a minha mãe levou-me a bruxos, levou-me, que ela não sabia melhor. Era tudo para me resolver. Era tudo para a minha saúde, para eu voltar a ser aquilo que eu era. Que eu era uma pessoa com... tinha iniciativa para as coisas, para estudar, para isto, para aquilo. Era uma pessoa que até era muito arriscada na vida. E depois também fui a um médico, a um neurologista a Lisboa, um médico bastante conceituado. Ele depois deu-me um comprimidozinho, aquele comprimido resolvia, mas eu tinha que tomar aquele comprimido para o resto da minha vida. Quer dizer, resumindo, eu fui a vários lados, mas resolver a situação, ninguém me resolve. E uma amiga convidou-me para conhecer a Igreja Universal e aí eu encontrei realmente a solução.

0: que eu comecei a ver os resultados e a ver realmente já não preciso tomar este medicamento, já nem preciso, nem me lembro e já nem sinto aquela sensação de que ia desmaiar, porque eu, onde eu tivesse, não tomasse aquele medicamento, desmaiava mesmo. Até hoje nunca mais tomei nada e sinto-me bem, não tomo nada para dormir, não tomo nada, não tenho depressões, não sou deprimida, nada disso. Tenho paz e sinto-me bem, sinto-me feliz. Eu, que sofri de depressão durante 30 anos, após entrar na Igreja Universal, ao fim do mês eu estava liberta. Passado algum tempo, ainda há algum tempo, eu comecei a ouvir falar do Espírito Santo e eu comecei a obedecer à palavra de Deus e fui batizada com o Espírito Santo e hoje tenho paz. No dia que eu recebi o Espírito Santo, o que eu senti foi uma paz muito grande, uma alegria e outra vontade de viver, senti que nunca mais me senti só, carente, que eu tinha às vezes aquela tendência, a carência afetiva e também aquele vazio na alma e tudo isso graças ao Espírito Santo. É tudo na vida, o Espírito Santo, o Espírito de Deus dentro de nós é maravilhoso.
1: Pastor Flávio, fortes testemunhos, né? Nós temos aqui uma relação de testemunhos fortíssimos. É um melhor do que o outro, aonde os testemunhos é que comprovam a veracidade do poder de Deus. Sexta-feira nós trabalhamos forte para que essa pessoa ela tenha luz na vida dela. Nós estamos distribuindo gratuitamente o ponto de luz, aonde tem acontecido transformações. A pessoa é curada, é liberta na hora. Os espíritos não aguentam no momento da oração forte. É o poder da oração. A gente mexe nas forças do mal até ele ser extraído do corpo da pessoa, arrancado, e a pessoa é livre. E aí acontecem os testemunhos.
2: E nós e os obreiros estamos ali com toda a nossa fé em consagração, jejum e oração para libertar todas as pessoas que chegam até nós, e ninguém sai do mesmo jeito que chegou. Você, amigo e amiga que está nos acompanhando nesta programação, que já ouviu todos os casos reais e histórias de superação na programação, e você ainda não tomou uma atitude, você fica pensando, por que que Deus não faz o mesmo na minha vida? Porque Ele já tem mostrado para você o que Ele quer fazer, mas você precisa ir até Ele. Ele disse, vinde a mim vós que estáis cansados e sobrecarregados, e eu vos aliviarei. Você precisa tomar sua atitude, ver por onde para participar de uma das nossas reuniões, e aí sim você vai ser aliviado, você vai ser livre, a maldição vai ser quebrada, a sua vida que não andava vai passar a andar, você vai passar a ter paz dentro de casa, se você não dorme, você vai começar a dormir e o poder de Deus vai começar a se manifestar na sua vida.
1: Vamos agora ouvir testemunhos de fé. O que acontece na Igreja Universal do Reino de Deus sexta-feira? Uma belíssima canção após e voltamos com todos vocês.
3: Eu, durante 3 anos, eu fui violada, no caso, como o bispo disse, por um parente próximo. E começou aos 10 até aos 13, que foi quando eu tive coragem e perdi um pouco o medo da pessoa em questão e contei a verdade do que estava a acontecer, onde eu contei na escola.
4: Hoje você tem 20 anos.
3: Sim, senhor.
4: 20 anos. Ok. Você começou, então, a sofrer essa violência sexual quando você tinha 10 anos.
3: Sim,
4: uma
3: senhor.
4: Criança. Essa pessoa muito próxima a você começou a fazer isso consigo.
3: Sim, senhor.
4: Bem, como se deu o início disso? Como é que foi?
3: Então, bispo, eu não me lembro ao certo a situação em si, porque foi um momento tão real, mas ao mesmo tempo tão irreal, que eu, para mim, é como se estivesse a viver um momento, mas que o meu espírito não estava ali. Eu tentava, pronto, ficar longe daquela situação. Começou com toques, eu comecei a sentir que aquilo não era normal, ou seja, um abraço muito apertado, começou-me a tocar em partes íntimas. Só que assim, o meu medo era tão grande que eu ficava sem reação. Não me dava para gritar, só me dava para chorar e pedir para parar. Mas não valia de nada. Depois, com o tempo, as coisas foram piorando ao ponto de ser a penetração, que é a violação em si. Ou seja, passou do abuso para a violação.
4: E quando houve essa parte, quando aconteceu isso, você já estava com que idade?
3: Fui aos 10 mesmo.
4: Aos 10 anos?
3: Sim.
4: O Quer dizer que mesmo aos 10 anos, essa pessoa muito próxima a você teve relação sexual.
3: Sim, senhor bispo.
4: E esses abusos eram frequentes?
3: Sim, senhor bispo. Assim, no início, não. Mas depois, com o tempo, a situação foi piorando ao ponto de chegar a trazer uma pessoa desconhecida, que até hoje eu não sei quem é, em que violou-me. Ou seja, eram os dois ao mesmo tempo.
4: Que isso?
3: Sim, senhor.
4: E você tinha que idade?
3: Deve ter sido no meio, por isso por volta dos 11, 12 anos.
4: Então, quer dizer, levava outra pessoa?
3: Sim, senhor bispo.
4: Parente também?
3: No caso, eu não sei quem é. Porque como estava de noite, esses atos aconteciam de noite, de madrugada, essencialmente, que era... No caso, quando as outras pessoas já estavam a dormir, quem vivia comigo, porque era, pronto, no meu meio familiar que acontecia, na minha casa. E acontecia, pronto, de noite, como eu tinha dito ao bispo. E, pronto, no caso, eu não sei quem é mesmo. Não, se eu ouvir a voz ou assim, eu até sou capaz de reconhecer, porque é um momento que não se esquece.
4: Quer dizer, então esses dois monstros abusavam de você durante a noite?
3: Sim, senhor. No caso, a outra pessoa foi só naquela noite. De resto, foi sempre a seguir a mesma, a da primeira vez.
4: Essa pessoa próxima?
3: Sim, senhor.
4: Isso aconteceu, então, durante 3 anos?
3: Sim, senhor.
4: Dos 10 até os 13. Quando você resolveu denunciar, essa pessoa te ameaçava, né? Dizia se você contasse, para você não contar para ninguém. O que ela fazia?
3: No caso, bispo, nem era ameaça. A pessoa em questão no dia seguinte chegava ao meu pé, pedia desculpa, dizia que já não ia acontecer mais, que aquele segredo ia connosco para a cova, assim, que nós íamos morrer só os dois sabendo. Que me amava muito, que não tinha noção da situação em si, como se perdesse a cabeça e tivesse a viver outra pessoa dentro dela naquele momento. Só que assim... pedir-me para nunca contar e assim, era nesse sentido, nem era tanta ameaça, mas assim, como eu tinha tanto medo dessa pessoa, eu não conseguia contar a ninguém, bicho.
4: Quando essa pessoa em questão foi, você denunciou a professora, pessoas da sua família, não acharam ruim com você porque, pelo fato de você não ter contado para eles?
3: Bicho, assim, no momento foi um choque muito grande a situação em si. Eu tive pessoas próximas, no caso familiares, que não acreditaram em mim, até hoje não acreditam. Mesmo com todas as provas, porque em tribunal foi feito vários testes, tanto a mim, tanto à pessoa em questão, e sendo comprovado tudo, mesmo assim as pessoas não acreditaram. E ainda fui dada como louca, porque depois eu tive uma depressão, porque foi uma situação assim, para mim foi um choque muito grande, tudo o que estava a acontecer. Eu cheguei a ser perseguida por um familiar, tudo o lado que eu ia, essa pessoa ia para apanhar qualquer coisinha que eu fazia para levar para o tribunal contra mim.
4: Mas a polícia comprovou que realmente tudo que você falava era verdadeiro.
3: Sim, senhor bispo.
4: E essas pessoas da sua família, mesmo com a comprovação da polícia, não acreditaram?
3: Sim, senhor. Até hoje não acreditam.
4: Que isso? Porque essa pessoa era muito próxima a você.
3: Sim.
4: E era aquela pessoa que a família toda confiava.
3: Era um exemplo, bispo, na sociedade.
4: Como é que você conseguiu vencer tudo isso?
3: Olha, bispo, não foi fácil, porque assim, eu acreditava que eu nunca ia conseguir, que ninguém entendia o meu problema, então ninguém podia falar para mim. Eu cheguei, no caso, à Igreja Universal com a minha mãe, ela levou-me a falar com um pastor, onde eu fui direcionada, como eu podia me libertar, que havia outras situações, como eu, pessoas que passaram pelo mesmo, pessoas que tiveram situações também desagradáveis na vida, que já não são mais assim, que foram libertas, e que eu estou em paz. Só que eu acreditava comigo isso não ia ser assim.
4: Muito bem. Agora, o mais importante de tudo é que você, interiormente, é outra pessoa, não é?
3: Completamente, bispo.
4: Porque se você não tivesse sido transformada, nada poderia mudar a sua vida. Nem casamento, nem família, nem bens, nada, nada, nada, nada. Aliás, se você tivesse se casado com os problemas interiores, seu casamento estaria fadado ao fracasso. Então, primeiro você teve que se libertar, teve que tirar tudo de ruim que estava dentro de si, teve que ser liberta da depressão, não é? Primeiro, você mudou por dentro. A mudança verdadeira é essa, né? A mudança de dentro para fora. Então, mudou dentro de você, que foi o mais importante, repito, isso é o mais importante. As outras coisas são secundárias. Mas o mais importante foi a mudança dentro de você. Você se livrou das mágoas do passado, conseguiu perdoar. Isso foi o mais importante. Isso aí só aconteceu... porque o Espírito de Deus agiu em você, né?
3: Sim, senhor bispo, assim, a verdadeira mudança, e quando eu percebi realmente que eu já não tinha nada disso, foi dentro de mim, as minhas atitudes, os meus pensamentos. Eu sentia paz, eu conseguia dormir à noite, bispo. Eu tinha tomado medicação para dormir, eu tinha imensas insónias, via vultos e tudo. E hoje em dia, bispo, eu durmo perfeitamente, sem nenhum problema.

0: Pastor Flávio, a pessoa, ela tem que se libertar, porque uma vez a pessoa se libertando, ela vai ter paz. Quando a pessoa se liberta e ela tem o Espírito de Deus, a vida dessa pessoa muda. Tem que mudar. Por isso que sexta-feira, Pastor Flávio, nós trabalhamos pesado, nós trabalhamos forte para que as pessoas sejam livres das forças do mal.
1: Que sejam livres das forças do mal e sejam blindadas contra as forças do mal. Quando nós atendemos alguém, oramos por alguém, nós desfazemos as obras das trevas na vida dessa pessoa e depois falamos para ela a importância de ter o Espírito de Deus, que é o Espírito da luz. Porque quem anda na luz está livre das trevas, está guardado, está protegido contra as invejas, contra as pragas e contra toda a maldade que existe neste mundo, que infelizmente não deixa de existir. Mas quando a pessoa está na luz, então ela é livre, ela anda na luz, anda na presença de Deus e Deus guarda, protege e abençoa a vida dela.
0: É, a luz revela tudo. Então, meu amigo, minha amiga, vamos ouvir agora mais testemunhos de fé. Voltamos com todos vocês à programação Hora do Milagre.
2: Doutora Albertina, a senhora foi vítima de bruxaria?
3: Eu não sabia que tinha sido vítima até as coisas começarem a acontecer. Na altura que eu conheci o meu marido, eu tinha 17 anos. Estávamos muito encantados, muito felizes. Depois de algum tempo de namoro, para aí quase 3 anos já, as famílias praticamente se conheciam. Mas houve uma pessoa que não gostou, não quis. E quando foi a altura do noivado, essa pessoa, um familiar muito próximo, escuso-me dizer quem, mas que ele se revoltou e disse que não consentia o casamento. E então, naquela altura, foi convocada a família e ele disse que não. Dobrou os joelhos, pôs a cabeça em cima da mesa e disse: sais por esta porta, se é assim que tu queres, filhos não terás e toda a infelicidade do mundo que te acompanhe.
2: Lançou uma praga.
3: Sim.
2: Uma praga. Que... E ele lançou a praga na senhora de joelhos.
3: Sim, foi de joelhos e com a cabeça posta em cima da mesa. As pessoas ficaram um bocado indignadas e tal, mas depois ninguém valorizou aquilo. Pronto, foi feito o casamento, enfim, só para o senhor saber, o casamento, a pessoa que me comprou o vestido e as alianças até perdeu tudo, só apareceu com o vestido e lá fizemos o casamento, ninguém da família foi todo mundo proibido. Foi uma noiva que chorou muito mesmo, tive a presença apenas das minhas irmãs assim a correr. Aquilo foi de tal maneira que eu tive o apoio do lado do marido e foi uma coisa até inesquecível, ficou na memória, foi muito bonito. Poucas fotografias das que restaram, não sei o que é que aconteceu, que fotografou a maior parte das fotografias até queimaram-se. E daí, pronto, começámos a construir uma vida assim muito rapidamente, porque nós não estávamos à espera, né? Porque saí de casa assim e a partir daí eu tornei-me uma pessoa muito, já não era assim muito dada a muita conversa, mas era uma pessoa que interiorizava as coisas, muito, como é que eu vou dizer, introvertida, digamos, até certo ponto. Já estava na faculdade, estava no terceiro ano e depois resolvemos então começar a nossa vida do zero. E como ele trabalhava era técnico de instrução e carga aérea de aviões, conseguimos ir compondo a nossa casa aos poucos. E a partir daí... fiquei grávida da vida da primeira gravidez, apertei com poucas semanas. Depois daí as outras gravidez subsequentes fui perdendo. Depois houve uma, sinto algo muito estranho no meu abdômen. Quando eu fui ver, levantei o vestido e tinha um bicho, uma centopeia deste tamanho. Assustei, entrei em pânico, comecei com contrações, comecei em trabalho de parto prematuro. Não havia assistência na altura com o apoio de ambulâncias para me levar ao hospital. Eu estava sozinha em casa, o marido a voar. Gritei, uma vizinha veio-me socorrer. Lá depois, pronto, acabou por fazer o parto, chamou uma parteira. A criança vinha com o pescoço todo amassado, como se tivesse levado pancada. E eu nunca tinha caído nem nada. A partir daí foi o terror. Nós, para dormirmos na cama, tínhamos que sacudir os lençóis, porque todos os dias aparecia uma, duas centopeias. Abríamos gavetas, tinham centopeias. Os tetos tinham centopeias. Quer dizer, era um horror. Deixávamos a nossa casa fechada, íamos trabalhar. Encontrávamos até pássaros agarrados nas torneiras. As louças nos armários partiam-se, quebrava pratos, quebrava copos. Enfim, ver se tínhamos assim uma garrafinha, uma bebida, ou vinho do Porto, ou assim, até mesmo isso, embora não consumíssemos, mas aquilo vinha a descer. E a partir daí, pronto, eram hemorragias, eram doenças. Numa das vezes que eu vou para o hospital, num outro aborto, fizeram-me uma curetagem, portanto, uma raspagem ao útero, bispo, eu senti morri, apaguei, vi tudo negro, apaguei, depois de uma injeção, quer dizer, foi quase que houve ali uma reanimação, e pronto, vim a mim, voltei e desisti de ter filhos. Entretanto, as pessoas começaram a dizer, olha, isto só pode ser relacionado com a praga e não sei o quê. Falavam, olha, tens que ir ao sítio de tal. Então a minha mãe, ninguém sabia, nunca tínhamos andado por estes sítios. Vai aos quimbandas, vai a isto, vai aquilo. Mas nada. Meu marido tinha acidentes de carro, estragou carros, foram dados quase como perda total em acidentes. E assim andávamos. Até à altura em que, pronto, fiz alguns tratamentos. Eu fui, saí, vim para a Europa, fiz... Enfim, os tais quimbandas diziam que conseguiam, mas enfim. Depois nasceram as duas filhas, os dois filhos mais velhos. O mais novo não dormia, não deixava ninguém dormir, chorava convulsivamente toda a noite até aos 3, 4 anos. E pronto, decidimos vir fazer a vida aqui. Entretanto, já na gravidez desta minha filha, eu resolvi suicidar-me, porque não tinha autoestima, não acreditava que ela fosse viver. Entretanto, subo até ao terraço, num quinto andar. Graças a Deus estava tudo fechado, que era para eu me julgar daquele andar. É verdade. Nessa altura, há uma amiga que me escreve, devido aos problemas todos que eu tinha. Disse, olha, tu vais conhecer aí a Igreja Universal, pelos problemas que tu tinhas e nós te acompanhamos cá, escreveu-me uma carta, porque eu já recebia convites. Eu aceitei ir. E hoje, problemas de saúde não tenho, os meus filhos estão bem de saúde, o casamento foi restaurado, que isso também foi uma situação, já depois de estar no centro de ajuda, o marido não quis e houve ali algumas coisas.
2: Mas hoje,
3: também está, e graças a Deus estamos na fé, vencendo todos os dias de fé em fé, os problemas que vão surgindo.
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2: Pela Maria de Lourdes, a senhora sofreu com depressão, não é?
5: Sim, era depressão e tinha sido diagnosticado um problema de saúde que era epilepsia.
2: Mas os problemas que levaram a senhora à depressão, quais foram?
5: Os problemas que me levaram à depressão foi precisamente o facto de saber que tinha uma doença que os médicos me diziam, não é? Que era incurável. E eu comecei a sentir que tinha uma vida completamente presa. Presa a limites, não é? Porque eu não podia levar uma vida normal, natural. Tinha que ser medicada constantemente. E não é fácil, não é? Nós gerirmos um problema de saúde, não é? Quando achamos que a vida é plena e que nada nos atinge e que nada vai acontecer.
2: Eu queria falar sobre esses ataques de epilepsia, porque eles começaram a ocorrer quando a senhora tinha 18 anos.
5: Foi de repente.
2: Mas esses ataques a senhora tinha em público? Como era?
5: Era onde estivesse. Eu tive que deixar de trabalhar, porque eu lembro-me que houve um dia no trabalho que tive 11 ataques consecutivos. E tive que ir mesmo para o hospital e foi uma situação que hoje consigo falar dela, percebe? Porque já passou e Deus curou-me e tudo aconteceu para a honra e glória de Deus, não é? Houve muita gestão a nível pessoal e apoio também da Igreja com a fé, porque é complicado, é um problema que eu acho que é difícil porque mexe mesmo com o caráter, mexe com não só com o sistema nervoso, não é? Mas que se reflete depois em toda a nossa vida.
2: Eu acredito que com a autoestima também.
5: Exatamente.
2: Quando eu perguntei, por exemplo, da sua idade, 18 anos.
5: 18 anos,
2: não é?
5: Então,
2: jovem. E imagina o constrangimento, porque eu já vi cenas, já conversei com pessoas assim. Quando elas retornam à consciência, após elas terem tido as convulsões, E elas retornam à consciência e tem pessoas à sua volta. Então, mais do que o sofrimento do que aconteceu, é o sofrimento que a pessoa tem dentro dela, o constrangimento, a vergonha. Ela, naquele momento em que ela teve a convulsão, obviamente ela ficou entregue àquilo ali. Ela teve reações no seu corpo, reações faciais. Ela ficou diferente, ela ficou desfigurada, não é? Então, quando a pessoa vem a si, quando ela retorna à consciência e que ela... até que ela caia, ela caia na realidade, o que, que ocorreu naquele momento. E pessoas ali olhando para ela. E no seu caso, aos 18 anos de idade, uma jovem, cheia de sonhos, vai, com as suas vaidades, como qualquer mulher tem, e principalmente nessa idade. Não é?
5: Exato.
2: E isso acontecia no trabalho, acontecia em todos os lugares. A vergonha era muita.
5: Tremenda.
2: Como é que você se sentia?
5: Tremenda. Eu sentia-me... não só humilhada, como envergonhada, como insegura. E esta insegurança é que mexeu, era horrível, porque eu não sabia quando é que aquilo surgia, não é? E depois, quando acordava, via as pessoas realmente à minha volta e não me recordava. Quem tem este problema sabe que não se recorda de nada, é como se tivesse desligado um botão e quando nós acordamos, vemos aquilo tudo, o que é que aconteceu, mas... porque é que eu estou aqui? O que é que estão a olhar para mim? É assim, é constrangedor. E depois quando nos apercebemos que há um problema, ou quando acordamos no meio de um hospital, é pânico, não há palavras, é muito complicado.
2: Por conta disso, a senhora tinha pensamentos de morrer?
5: Sim.
2: Devido a essa frustração da doença?
5: Sim, sim. Cheguei a ter durante algum tempo esse tipo de pensamentos.
2: A senhora tomava as medicações, né?
5: Sim.
2: Os remédios para combater esse mal. Não resultava, não dava?
5: Não, eu tomava aquilo por tomar, porque aquilo, quando eu não era aquilo que fazia com que eu não tivesse qualquer tipo de ataque. Pronto, eu tomava na mesma, estava constantemente a fazer exames e era assim.
2: Como é que a senhora conheceu a Universal?
5: Eu conheci a Igreja Universal através da minha sogra. Foi ela que me convidou, na altura.
2: A senhora conseguiu a cura através da fé?
5: Sim, sim, foi. Foi através da fé.
0: Pastor Flávio, da Igreja de Machico, todo o povo ali do Caniçal, aos redores, ali estarão nesta sexta-feira forte, o senhor vai estar fazendo uma libertação ali fortemente para que aquele povo seja livre das forças do mal.
1: Nós estaremos ali no centro da cidade de Machico e pessoas de todos os arredores de Machico. Vêm pessoas de Santana, vêm pessoas de Faial, vêm pessoas de Santa Cruz, Água de Pena, Bem Posta, vêm pessoas de Maroços, de Caniçá.

0: Continente Pingo Doce.
1: Estaremos ali na rua Dom Carlos I, número 11, no centro do Funchal. Ali atrás do teleférico, ali pertinho da luz. E com certeza vai ser até a sexta-feira da luz, do ponto de luz. Às 8 da manhã, às 10 da manhã, 15 horas e também às 19h30. Fazendo uma limpeza espiritual. Para mais informações, você pode ligar para o amigo 24 horas 218-368-008. 218-368-008. Da nossa parte é tudo, Pastor Flávio. Um forte abraço. Deus abençoe a todos e até a próxima programação.
0: Deus abençoe a todos.

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1: Muita luz a todos, que Deus abençoe a sua vida, a sua casa, que Deus abençoe toda a sua família. Começamos o programa Resultados da Fé. Muito bom dia a todos os nossos ouvintes. Pastor Tiago, muito bom dia.
2: Bom dia, Pastor Vitor. Bom dia a todos os nossos ouvintes.
1: Olha, eu deixo à sua disposição o SOS espiritual. 218-368-0008. Aceda a nossa página web www.igrejauniversal.pt e ofereça a todos uma linda faixa musical. Em seguida, nós retornamos.